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2: Muito boa noite. Esta é a rádio como você gosta e sabe uma coisa? É muito bom saber que você está por aí. E se por acaso nos quiser dar notícias suas, é muito simples. Basta entrar na nossa página do Facebook, ou seja, a busca é muito simples. Escreva Antena Livre e está lá tudo. Continuação de uma boa noite e divirta-se com a melhor música de sempre.
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0: quer seja uma novidade ou um grande, grande clássico, pode acreditar que passa sempre aqui na Antena Livre. Boa noite, seja muito bem-vindo.
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0: E é sempre lado a lado, com a melhor música, que vão acontecendo estas madrugadas aqui na Antena Livre. Boa noite, seja muito bem-vindo.

0: muito atento. Se calhar ela vem já a seguir. Muito boa noite, eu sou o Miguel Gonçalves.
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0: E é ao som de grandes, grandes canções que vão acontecendo estas noites fantásticas aqui na Antena Livre. Se acaba de chegar, seja muito bem-vindo.

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3: Aqui na rádio como você gosta, músicas intemporais, sempre pela madrugada fora. Obrigado por estar aí desse lado. Eu sou o Miguel Gonçalves e, se acaba de chegar, seja muito bem-vindo.

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0: Esta é a rádio como você gosta, com grandes canções, sempre pela madrugada fora. Muito boa noite, seja muito bem-vindo.
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0: E se você, por acaso, tem uma música preferida, olha, acredita em mim, ela mais tarde ou mais cedo vai passar por aqui. Boa noite, é muito bom saber que você está desse lado com a Antena Livre.
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6: Desejo-lhe uma boa viagem, um bom trabalho, sempre bem acompanhado aqui com a melhor música da Antena Livre. Tenha uma grande noite.
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2: A palavra hoje em destaque no Em Português nos Desentendemos é tafulho. Comecemos pela forma negativa, pois a palavra ouve-se mais assim. Não ter tafulho é não ter remédio, não ter solução. Inicialmente designava um rolo de algodão ou de gaze que as mulheres usavam naqueles dias do mês, muito antes dos pensos higiênicos. Era, à falta de melhor, a solução possível. Mas tafulho também é alguma coisa que se introduz numa abertura para a tapar, sendo sinónimo de rolha ou tapulho, estando este último muito próximo foneticamente. Nos Açores, o arcaísmo ficou e passou a querer dizer apenas solução ou remédio. É conhecida a história da senhora que foi ao médico e, no final da consulta, perguntou-lhe se não tinha tafulho. O médico, continental, nunca tinha ouvido semelhante palavra na vida, mas não querendo parecer mal, e como a palavra tafulho lhe soou a uma qualquer doença popular, o que, diga-se de passagem, é uma prática corrente do nosso povo, respondeu alegremente: a senhora pode ter muita coisa, mas tafulho não tem, de certeza. A senhora desatou num pranto perante o pasmado médico. O que ele tinha anunciado é que ela não tinha remédio.
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8: Muito boa noite ao som das músicas da Antena Livre. Sem dúvida alguma, a rádio como você gosta.

0: E onde quer que esteja nesta altura a ouvir a Antena Livre, espero que a sua noite esteja a ser perfeita. Mais música ao som da rádio como você gosta, já de seguida.
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0: E é com músicas como esta que passamos juntos mais uma grande madrugada. Esta é a sua rádio, eu sou o Miguel Gonçalves e desejo-lhe a continuação de uma excelente madrugada.

0: Olá, boa noite. É bom saber que você está desse lado sempre ligado com a Antena Livre.
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0: Muito boa noite. E se vai na estrada, faça uma boa viagem. Obrigado por levar consigo a Antena Livre. E já agora, não se esqueça de conduzir dentro dos limites de velocidade e de manter as distâncias de segurança. Se assim for, fará certamente uma boa viagem. Eu sou o Miguel Gonçalves. Desejo-lhe uma grande, grande noite.
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4: E assim vão acontecendo as primeiras horas de mais uma manhã na Antena Livre, comigo, Lourdes Gonçalves, de segunda a sexta-feira, entre as 4 e as 8. Bom dia, seja muito bem-vindo.

0: pela Antena Livre vão rodando algumas músicas do momento, mas também gostamos de entrar na máquina do tempo e viajar alguns anos atrás. É assim, nas primeiras horas de cada manhã, comigo, Lourdes Gonçalves, de segunda a sexta-feira, entre as 4 e as 8 da manhã. Muito bom dia.
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0: E tenho aqui prontinha para tocar mais uma daquelas músicas que você vai mesmo gostar de ouvir.

0: E as músicas que fazem parte da nossa vida estão todas aqui, na rádio como você gosta. Ainda bem que escolheu ficar ligado com a Antena Livre.
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0: estamos consigo este domingo a partir das 3 da tarde.
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6: Olá, bom dia. Eu sou a Lourdes Gonçalves e estou consigo na Antena Livre ainda até às 8 da manhã.

0: Muito bom dia. Há músicas que, quanto mais ouvimos, mais gostamos, não acha? E estão todas aqui, na rádio como você gosta.
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2: A palavra hoje em destaque nesta rúbrica Em português nos desentendemos é griso. O Porto é uma cidade fria e por esse motivo não é de surpreender a existência de muitas e divertidas expressões para o verbalizar. Safa, que hoje está um griso, é apenas uma delas. Griso é das mais utilizadas e continua ainda hoje na boca da maioria dos portuenses, bastando a temperatura estar abaixo dos 10 graus, o que é frequente por essas bandas. Embora a palavra provenha do catalão gris, terá sido por intermédio do francês que chegou à capital do Norte e rapidamente se difundiu com o seu segundo e mais emblemático sentido, que é justamente frio intenso, daquele que até faz gelar os ossos. Em relação ao primeiro significado, gris, em francês ou em catalão, designa uma cor entre o branco e o preto, o cinzento. Os portuenses tomaram a cor cinza do céu como referente para criar este sentido, pois quando está desta cor, coberto de nuvens, muito provavelmente o tempo está muito frio. Está um griso do caraças. A expressão também portuense, grisei-me todo, que aponta para o estado de quem ficou em má situação, muito nervoso ou espantado, parece também associar-se a este sentido, pois quando temos medo, ficamos arrepiados.
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7: E de segunda a sexta-feira, entre as 4 e as 8 da manhã, sou eu, Lourdes Gonçalves, quem escolhe todas as músicas que você está a ouvir. É um prazer partilhar consigo as noites da Antena Livre. Seja muito bem-vindo. Bom dia.

0: Espero que esteja tudo bem consigo. Estou aqui de segunda a sexta-feira, entre as 4 e as 8 horas, para lhe dar grandes canções. Bom dia, seja muito bem-vindo.
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0: E na sua rádio as melhores músicas não param de tocar, onde quer que esteja, com a Antena Livre. Tenham um bom dia. Eu sou Lourdes Gonçalves e fico até às 8 horas. Hora a que vai chegar o Paulo Delgado para mais uma edição da manhã. Seja por isso muito bem-vindo.

0: dia e boa viagem, se for o seu caso. Obrigado por dar boleia à Antena Livre. E já agora, um conselho. Não se esqueça de cumprir os limites de velocidade e de ter uma condução calma. Combinado? E nos próximos minutos, pode contar sempre com grandes canções.
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0: E por aqui a música não para. Tenha uma ótima manhã.

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4: Muito bom dia. Se só agora se ligou, seja muito bem-vindo à rádio como você gosta.

0: 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Bom dia.
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0: Muito bom dia. Se só agora se ligou, seja muito bem-vindo à rádio como você gosta. Eu sou a Lourdes Gonçalves e dou-lhe música até às 8.
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0: Muito bom dia para si que está aí desse lado, sempre ao som das suas músicas preferidas. É bom saber que está por aí. Bom dia.
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0: 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Bom dia.
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0: E realmente, ao som destas grandes canções, o tempo passa mais depressa e tem outro sabor. Espero que esteja a gostar da seleção musical que preparei para hoje. E se vai sair às 8 da manhã como eu, vá lá, anime-se, já faltou mais. Seja muito bem-vindo à sua rádio favorita.
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2: A palavra hoje em destaque no Em português nos desentendemos é feniscadinho. Quanto ao sentido, não há qualquer dúvida. Feniscadinho é aquele que é muito magro, fraco e débil. É insultuoso, mas não tanto como Franklin, outro regionalismo algarvio. Este sim, mesmo fraquinho, fraquinho, incapaz de qualquer atividade. Em suma, o feniscadinho pode ser só alguém muito magro, mas o Franklin é mesmo muito fraco. Mas de onde provirá esta deliciosa palavra? De fenecer, o mesmo que morrer, mas que pressupõe uma ação lenta em que um indivíduo vai emagrecendo até ficar só pele e osso. Talvez outra possibilidade será a má alimentação, porquanto fenasco é um regionalismo transmontano que remete para o restolho alto de seara com erva entremeada que serve para alimentar o gado, principalmente no inverno. Assim, alguém que se alimenta muito mal poderá ir ficando fenascado, como era o caso provável dos animais, sobretudo em tempo de maior privação. Fenascado poderia, assim, assumir-se como sinónimo de emagrecido. Seria muito provável o povo, com o uso, adulterar ligeiramente a palavra e aplicar-lhe o diminutivo para que esta rapidamente passasse a ter serventia também em pessoas.
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0: assim vão acontecendo as primeiras horas desta manhã, sempre com grandes canções. Bom dia, espero que continue bem ligado com a sua rádio.
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0: em especial a si que está a trabalhar agora, bom trabalho. É bom saber que escolheu a Antena Livre para ficar consigo. E ao ritmo do seu trabalho, por aqui, vão tocando todas as músicas como você gosta.
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0: 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Muito bom dia, estamos juntos, sempre a ouvir grandes canções.
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0: Muito bom dia para si que está aí desse lado, sempre ao som das suas músicas preferidas. É bom saber que está por aí. Bom dia.
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3: Muito bom dia. O Governo aprovou uma linha de financiamento de até 200 milhões de euros para garantir a conclusão das obras associadas ao Plano de Recuperação e Resiliência que ainda estão em curso. O que ficou decidido no Conselho de Ministros é que vamos garantir que as obras que estão em curso não vão ser paradas, afirmou o Ministro da Economia e da Coesão Territorial, Manuel Castro Almeida, no briefing após a reunião do Conselho de Ministros que decorreu ontem na Guarda. Segundo o governante, as obras poderão ser concluídas desde que os respectivos beneficiários se comprometam a terminá-las até dezembro de 2027. O Governo aprovou a reprogramação financeira da obra da barragem do Pisão e respectiva central hidroelétrica no Crato, prolongando a sua execução até 2030 e manteve o investimento de 222,2 milhões de euros, anunciou o Executivo. A decisão relativa ao empreendimento de aproveitamento hidráulico de fins múltiplos do Crato, também conhecido como barragem do Pisão, no distrito de Porto Alegre, foi aprovada na reunião do Conselho de Ministros realizada na Guarda. Esta resolução permite adequar o calendário financeiro ao atual horizonte de conclusão dos trabalhos, que foi alterado na sequência dos períodos de suspensão determinados por decisões judiciais que visam o projeto, segundo pode ler-se no comunicado do Conselho de Ministros. O Governo realçou também que, apesar desta reprogramação e prolongamento da execução do empreendimento até 2030, mantém-se o montante já autorizado de 222,2 milhões de euros para o projeto. A obra, considerada estratégica para a resiliência hídrica do distrito de Porto Alegre, será financiada através do Programa Sustentável 2030 e tinha como meta, numa primeira fase, a conclusão no final de 2027. Este financiamento conta ainda com recurso a verbas do Fundo de Coesão, após aprovação da transferência pela Comissão Europeia. O presidente da Comunidade Intermunicipal do Alto Alentejo, Joaquim Diogo, também autarca da Câmara do Crato, recordou que aquela entidade desenvolveu um trabalho em coordenação com o Governo de análise e planificação financeira do Pisão. E continuou, foi efetuado um pedido no sentido de poder levar o planeamento da construção da barragem até 2029-2030. O projeto ocupará uma área de 10 mil hectares e implicará a submersão da aldeia do Pisão, pretendendo a barragem garantir o abastecimento público de água, criar novas zonas de regadio e fomentar a produção de energia renovável. E o Primeiro-Ministro anunciou um aumento de 50 euros no complemento solidário para idosos em 2027 para os 720 euros. Aos jornalistas, no final do Conselho de Ministros, o Primeiro-Ministro falou do aumento e disse que o valor de referência passará então para os 720 euros.
4: Hoje, que é o Dia Internacional da Pessoa Idosa, dizer que do Orçamento do Estado estará integrada a decisão de aumentarmos pela quarta vez o valor de referência do complemento solidário para os idosos. O aumento será de 50 euros e, portanto, o valor de referência passará para 720 euros, o que representa um aumento significativo face ao valor que estava vigente em abril de 2024, quando iniciámos funções, e que era de cerca de 550 euros. Às pessoas jovens há mais tempo, o critério internacional que está consagrado serão as pessoas com uma idade superior a 60 anos, mas às pessoas jovens há mais tempo, aquilo que nós queremos hoje dizer-lhes é que continuamos a contar com a sua participação ativa e com a sua vida ativa nas missões que temos de tornar o país um país mais próspero, um país mais justo, um país onde a qualidade e o bem-estar possam estar disponíveis para todos, independentemente do segmento etário.
3: O programa do Governo prevê atingir em 2029 os 870 euros, sendo que atualmente está nos 670 euros, valor que vai então aumentar para os 720 euros em 2027. Este verão foi o mais quente de sempre na história da Europa Ocidental, com uma temperatura média de 21,7 graus, o que representa 2 graus e meio acima da média de 1991-2020, indicou hoje o Copérnicus. Esta época de verão caracterizou-se por ondas de calor extremas e condições de seca em toda a Europa, com uma percentagem recorde de 52% do território do continente exposto a um stress térmico, uma sensação térmica de 38 graus ou mais, muito intenso no final do verão, explicou num comunicado o Serviço de Monitorização Climática do Programa Espacial Europeu, sediado em Bonn, na Alemanha. Mais concretamente, na Europa Ocidental foi batido o anterior recorde de temperatura estabelecido em 2003 e registaram-se 17 dias em que pelo menos 60% do território registou temperaturas superiores a 30 graus, superando os 11 dias de 2013 e os 7 de 2025. Em vastas zonas do continente, registaram-se simultaneamente ondas de calor sem precedentes, secas generalizadas, caudais fluviais excepcionalmente baixos e temperaturas marinhas invulgarmente elevadas, declarou Samantha Burgess, a responsável estratégica pelo clima do Centro Europeu de Previsões Meteorológicas a médio prazo. As consequências foram muito além dos recordes da temperatura, uma vez que afetaram a disponibilidade de água, os sistemas energéticos, os transportes, os ecossistemas e a saúde humana, salientou, alertando para a importância de desenvolver resiliência face a riscos climáticos cada vez mais interligados. Em grande parte da costa atlântica e do Mediterrâneo Ocidental e Central, verificou-se o registro de temperaturas recorde ou próximas dos recordes na superfície do mar. Portugal venceu ontem a Dinamarca por 4-2 em Copenhaga, somando o terceiro triunfo em 3 jogos na edição 2026-27 da Liga das Nações, na ressaca da deserção de Cristiano Ronaldo. Em encontro da terceira jornada do Grupo A4, João Cancelo aos 13 minutos, Gonçalo Ramos aos 25, Vitinho aos 67 e João Félix aos 87 apontaram os tentos da formação das Quinas, que já tinha vencido na recepção ao País de Gales por 1-0 e na Noruega por 2-1, enquanto Mikael Damsgaard aos 23 e Rasmus Højlund aos 53 faturaram para os nórdicos. O conjunto de Jorge Jesus, que somou o terceiro triunfo em 3 jogos como selecionador luso, reforçou a liderança com 9 pontos contra 3 da Dinamarca, da Noruega e do País de Gales, que venceu ontem em casa dos noruegueses por 2-1. Para já é tudo quanto a notícias. Fique connosco. Tenha um bom dia. Boa sexta-feira.
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0: 8 horas, 9 minutos, bom dia, continuação de uma grande manhã.
5: Agora na cidade de Abrantes os termómetros marcam 14 graus, uma informação da Meteo Abrantes.
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0: O tempo passa a correr. Bom dia, agora passam 12 minutos das 8 da manhã. Continuação de um excelente dia, sempre com a Antena Livre por perto. Por aqui não vão faltar todas as músicas como você gosta.
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1: Muito bom dia, boa sexta-feira. A altura agora de lhe dizer que hoje as previsões apontam para um dia com períodos de céu muito nublado, aguaceiros dispersos a partir do fim de manhã na região sul e no interior norte e centro, podendo ser acompanhados de trovoada. Vento em geral fraco do quadrante leste até 40 km/h e subida das temperaturas, em especial no norte e no centro. As máximas vão hoje rondar os 26 graus. Em Faro e no Porto, 28 em Coimbra e Vila de Rei, 29 em Lisboa e Mação, 30 em Abrantes, Constância, Sardual, Tomar, Torres Novas e Vila Nova da Barquinha e 31 graus em Santarém e no Entroncamento. Bom fim de semana, bom dia.
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3: A Meteo Brandes informa agora 15 graus.
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0: Manhã de sexta-feira, segundo dia do mês de outubro. Bom dia, seja muito bem-vindo. Esta é a edição da manhã. Daqui a pouco, a Patrícia Seixas vai espreitar as primeiras páginas dos jornais de hoje e contar-lhe o que dizem, mas para já há opinião internacional para ouvir com o Tiago André Lopes.
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2: Olá, caros ouvintes. A diplomacia continua tragicamente em 2026 a dar passos para trás. Depois da Argélia ter cortado relações diplomáticas com os Emirados Árabes Unidos, desta feita, foi a vez da Eritreia cortar relações diplomáticas com a Etiópia, na sequência da decisão da Etiópia de encerrar a embaixada da Eritreia em Asmara e de expulsar os 10 elementos do corpo diplomático da Eritreia que estavam acreditados para trabalhar na capital da Etiópia. A decisão da Etiópia não é inocente e deve-se a acusações e alegações que vêm desde outubro de 2025 da parte do governo central da Etiópia de que a Eritreia, o Sudão e o Egito estão a apoiar uma frente de oposição ao Governo Central Federal da Etiópia, oposição essa que não é apenas política, mas também de luta militar e de insurgência etno-civil. A Etiópia encontra-se em guerra civil de forma mais ou menos intermitente desde 2018, na altura em que Abiy Ahmed sucedeu a Elamedyem Desalegn, que tinha sido primeiro-ministro nos 6 anos anteriores e que tinha sido incapaz de reformar o Estado e de encerrar o conflito fronteiriço, ainda na altura existente, com a vizinha Eritreia. A nomeação de Abiy Ahmed levou a que foram feitas algumas reformas que cernaram os ânimos internos e que permitiram um acordo de paz com a vizinha Eritreia, o que de resto rendeu ao primeiro-ministro Abiy Ahmed o Prémio Nobel da Paz em 2019. O problema é que as reformas que pareciam prometer um futuro de estabilidade, inclusão e, eventualmente, um caminho para a democraticidade da Etiópia, ficaram ao meio caminho e o governo federalista centralizador da Etiópia acabou por não ser desmontado como era esperado. Isso levou a que várias forças da oposição se unissem a partir de outubro de 2025 e, de modo formal, em setembro de 2026, formassem a TSMIDO, a Aliança dos Povos da Etiópia para a Sobrevivência da Etiópia, uma coligação militar que pretende derrubar o governo federal da Etiópia, liderado por Abiy Ahmed. No centro da TSMIDO, que está na origem da decisão da Etiópia de expulsar os diplomatas da Eritreia e na decisão da Eritreia de fechar relações diplomáticas com a Etiópia, a TSMIDO assenta numa aliança entre os Fano, os Omoro e os Tigray, três grupos étnicos muito importantes dentro da Etiópia, mas abarca também outros grupos, como, por exemplo, os Gumuz ou, não menos importantes, os Benishangul. Esta aliança militar, que congrega 7 grupos étnicos contra o governo federal da Etiópia, tem o propósito de derrotar militarmente o governo federal liderado por Abiy Ahmed e já levou a Etiópia a reclamar, quer da pouca intervenção da parte da ONU, quer do facto dos vizinhos, Egito, Sudão e Eritreia, estarem a aproveitar a sua insurgência étnica para instigar violência contra o governo legitimamente reconhecido da Etiópia. Ao fracasso das reformas implementadas por Abiy Ahmed, que venceu então o Nobel da Paz em 2019, basta dizer que na eleição federal de 1 de junho de 2026, o partido do governo, Partido da Prosperidade, conseguiu conquistar 457 dos 547 mandatos disponíveis no Parlamento da Etiópia, deixando para a oposição meros 15 mandatos, isto porque o Parlamento da Etiópia atualmente tem 74 lugares por preencher por incapacidade de ter realizado as eleições na região de Amara. O esmagamento do caminho para a democraticidade da Etiópia e a centralização do poder em torno da figura de Abiy Ahmed, legitimado pela comunidade internacional com o Nobel da Paz no arranque do seu mandato, levaram a que estes grupos reacendessem o conflito militar, que já tinha conhecido pausas em 2020, 2022, 2023 e 2024, mas que parece estar a reacender e que poderá levar a prazo a uma guerra civil de todos contra todos na Etiópia, de proporções e com consequências inimagináveis para a região do Corno da África. Eu volto na próxima semana.
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4: Mais uma vez, muito bom dia. Olhamos agora aos títulos dos jornais das bancas desta sexta-feira, dia 2 de outubro. E começamos pelo Expresso. António Costa acusa o Ministério Público de atentado ao Estado de Direito. Com trabalho, com casa e sem dinheiro para comer, pedidos de ajuda sobem. Lanchas rápidas para tráfico de coca fabricadas em Portugal. Empresários e ex-ministros de Cavaco e Guterres pedem governo de Bloco Central. No Nascer do Sol, governo veta Pacheco Pereira e Seixas da Costa na Nova. Cannabis medicinal do cultivo à alta segurança, o projeto liderado por Ferraz da Costa. Encíclicas, Papa Leão XIV abençoa Instituto Amar da Costa. 5 de outubro, discurso de seguro com recados, mas sem nomes. Já nos jornais diários, na capa do Público, Cristiano entre a glória e a tragédia. Orçamento, CSI custa mais de 700 milhões à Segurança Social em 2027. Caso das gêmeas, inquérito revela que Lacerda facilitava acesso a Santa Maria. ADSE, o que muda no pagamento dos tratamentos oncológicos. No Correio da Manhã, vídeo caça bombeiro a roubar vítima. Câmaras apanham crimes em Miracintra. Caso das gêmeas, Supremo recusa investigar Marcelo. Subida acima da inflação para a maioria das pensões. Protestos dos sapadores, manifestação acaba à bastonada. No Jornal de Notícias, despromoção do Rally de Portugal deixa prejuízo de 190 milhões no Norte e Centro. Receitas milionárias da Federação seguras até 2030. Impacto da saída de Cristiano ainda não se fará sentir, mas Federação Portuguesa de Futebol perdeu 700 mil seguidores em 48 horas. Casa da Música abre portas aos videojogos. Luto, a fatura invisível deixada por milhares de mortes anuais. No Diário de Notícias, PSP avisa agentes que permanência ilegal no país não é crime. Diz Pedro Duarte, não se faça uma remodelação do governo só porque há casos polémicos criados na comunicação social. No Brasil, campanha com Lula e Flávio nos papéis principais, mas Trump e Nossa Senhora também entram. Sonai, Cláudia Azevedo deixa a presidência executiva. Na imprensa económica, na capa do Negócios, novo crédito à habitação tem a maior queda em ano e meio. Fim de uma era, família sai da gestão da Sonai e entra novo CEO. No Brasil, Bolsonaro e Lula disputam a eleição com a economia a perder força. País arrisca regresso aos anos de subinvestimento público com FI do PRR. No Jornal Económico, candidatos à TAP centram propostas finais na oferta em dinheiro. Orçamento à vista, sem grandes mexidas nos impostos. Bomba atómica para libertar um giga de renováveis ainda não saiu do papel. Comporta construir o recanto do luxo português por 9 mil milhões. Na imprensa desportiva, começamos pelo jogo. Liga das Nações, Dinamarca 2, Portugal 4, CR 11. Coletivo ultrapassa a polémica saída do capitão com união, nervo e talento. Diz Jorge Jesus, os nomes não interessam, só a vitória. Ronaldo pretendia um pedido de desculpa público. Deportivo, Futebol Clube do Porto, Smalling mostra-se a Dragão hoje. No Benfica, ingleses perseguem Tomás Araújo. No Sporting, Irancunda a crescer em Alvalade. Na capa da bola, Dinamarca 2, Portugal 4, elevada nota artística. Portugal convence na Dinamarca e pode festejar apuramento para os quartos de final no próximo domingo. Não sei se o país está comigo, mas gostava. Palavras de Jorge Jesus. No Benfica, SAD cautela futuro. Renovações de Sheldrup, Rafa, Samuel Soares, Trubini e Prestiani são prioritárias. No Sporting, Ioannidis avança para o 11. No Futebol Clube do Porto, Samu diz que o pesadelo já passou. E no recorde, Dinamarca 2, Portugal 4, Porto golos imune à polémica entre treinador e capitão. Seleção ganha terceiro jogo e está uma vitória do apuramento. Choque com Ronaldo, tenho a confiança completamente tranquila, diz Jesus. Montenegro ligou a técnico e há avançado. No Sporting, defesa em alerta, muitos problemas para Braga. No Benfica, por empréstimo, Colónia quer Kaminski de volta. Deportivo, Futebol Clube do Porto, Smalling já conta, convocado por Farioli.
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0: Faltam agora 20 minutos para as 9 da manhã.
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3: 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Agora faltam 17 minutos para as 9.
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5: Um ser humano é à nascença um ser totalmente dependente de outros. Para não morrer, tem de ser alimentado e aquecido, enfim, cuidado por outros seres como ele. Não só para isso, para se tornar capaz de um comportamento humano, precisa de aprender com outros, como ele, aquilo que a hereditariedade biológica não lhe dá. Precisa do que só pode ser dado pela aprendizagem numa comunidade humana. Só com outros humanos nos tornamos humanos. Quando as comunidades humanas eram pequenas, bastava participar no dia-a-dia e ouvir os velhos ao fogo do serão para aprender o que era necessário para viver. As nossas sociedades são hipercomplexas. O essencial da nossa integração numa comunidade humana continua a fazer-se através da participação na vida do dia-a-dia. Mas a hipercomplexidade social exige competências especializadas que a vida comum não dá. Por isso, são necessárias organizações como a escola, ou melhor, as escolas que frequentamos ao longo da vida. Mas não só. A escola também é uma organização em que as crianças e os jovens aprendem a viver em organizações, que são, por natureza, diferentes da família e dos grupos de amigos. Mas, afinal, que cabe à escola fazer? Boa pergunta, para a qual não há resposta feita. As respostas têm de ser procuradas e construídas. Por isso, não pode haver uma boa escola sem esse trabalho de procurar que escola quer ser. E a escola tem de ser construída pelos vários intervenientes. Os professores, é claro, a comunidade local também, sem esquecer as crianças e os jovens, e também a sociedade geral a que essas crianças e jovens se destinam. E ouvindo sempre as vozes autorizadas sobre os vários assuntos

0: que sempre é preciso definir. E sempre com uma terceira certeza, a de que o nosso esforço ou projeto será apenas e só um ensaio, uma tentativa, sempre suscetível de êxito ou fracasso.
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1: E agora há notícias para ouvir nesta manhã.
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3: Muito bom dia. Três estruturas sindicais afetas à CGTP convocaram para hoje uma greve e uma manifestação dos trabalhadores do Estado que poderá paralisar escolas, universidades, serviços da segurança social, do registro e notariado, da justiça e da recolha de lixo. A paralisação é marcada em conjunto pela Federação Nacional dos Sindicatos dos Trabalhadores em Funções Públicas e Sociais, pelo Sindicato Nacional dos Trabalhadores da Administração Local e Regional, Empresas Públicas, Concessionárias e Afins, e pelo Sindicato dos Trabalhadores do Município de Lisboa. A greve, que teve início às 0 horas de hoje com uma duração de 24 horas, abrange os cerca de 350 mil trabalhadores das carreiras gerais da Administração Pública Central, direta e indireta, local e regional, nomeadamente assistentes operacionais, assistentes técnicos e técnicos superiores. Os sindicatos reivindicam uma valorização imediata das carreiras destes profissionais, que, segundo afirmam, serão os mais mal pagos da administração pública, o reconhecimento das especificidades das profissões e o início imediato das negociações salariais sem esperar pelo próximo ano. Ao final da manhã está prevista uma manifestação entre a Praça da Figueira e o Ministério das Finanças em Lisboa, onde se realizará uma concentração com a presença do secretário-geral da CGTPI, Tiago Oliveira. E o Secretariado Nacional da UGT aprovou ontem a sua política reivindicativa de 2026-27, que inclui a exigência de que o salário mínimo nacional seja fixado acima dos 1.000 euros em janeiro de 2027. O secretário de Estado norte-americano Marco Rubio vai passar pela Islândia, Grécia e em Portugal entre os dias 5 e 8 de outubro em Lisboa. O governante vai reunir-se com responsáveis. O secretário de Estado norte-americano Marco Rubio visitará Reykjavik na Islândia, Atenas na Grécia e Lisboa em Portugal de 5 a 8 de outubro. Na capital portuguesa, o responsável terá encontros sobre os domínios da defesa, da economia e da tecnologia. O secretário Rubio reunir-se-á com responsáveis islandeses em Reykjavik para debater a cooperação económica e em matéria de segurança, detalhou o Departamento de Estado num comunicado emitido esta quinta-feira. A mesma nota adiantou que, na Grécia, o secretário Rubio liderará a delegação dos Estados Unidos no 6º Diálogo Estratégico Estados Unidos-Grécia, tendo em vista o desenvolvimento da parceria norte-americana com aquele país em prioridades-chave, entre elas a cooperação em matéria de defesa e a segurança regional e energética. Finalmente, em Lisboa, o governante vai reunir-se com responsáveis portugueses com vista a promover a cooperação nos domínios da defesa, da economia e da tecnologia. Em concreto, o secretário de Estado tem encontros previstos com o primeiro-ministro Luís Montenegro e com o seu homólogo Paulo Rangel, segundo disse fonte oficial do Ministério dos Negócios Estrangeiros. De recordar que no Dia de Portugal, de Camões e das Comunidades Portuguesas, assinalado a 10 de junho, Rubio endereçou saudações calorosas ao país, além de ter evocado a longa amizade entre as nações. Rubio salientou também que a parceria entre Portugal e os Estados Unidos tem a sua força não apenas alinhando interesses económicos e políticos, mas pelas ligações entre as pessoas. A Associação Vidas Cruzadas é uma das 32 instituições vencedoras do Prémio BPI Fundação La Caixa Infância 2026. O apoio de 45.676 euros destina-se a um projeto de promoção da regulação emocional, das competências parentais e de um ambiente escolar mais positivo, envolvendo crianças, famílias e profissionais das escolas. A intervenção decorrerá durante 12 meses e deverá abranger 134 participantes, entre crianças e jovens dos 9 aos 16 anos, pais, cuidadores, professores e técnicos escolares. A Antena Livre falou com Vânia Grácio, a presidente da Associação Vidas Cruzadas, sobre a distinção, os objetivos do novo projeto e também a possibilidade de alargar a intervenção a outros concelhos do Médio Tejo.
4: Para nós foi um momento muito gratificante. Nós já tínhamos feito candidatura a este prémio no ano 2024 para podermos executá-lo, o projeto, no ano 2025, e decidimos voltar a candidatar-nos com um projeto diferente, até porque da experiência que nós temos, percebemos que era necessário outro tipo de intervenção também na comunidade educativa, mas certamente que já iremos mais à frente explicar sobre isso. Portanto, estávamos aqui com alguma expectativa, mas também sempre com algum, não sei se é receio, mas um bocadinho ambivalentes, porque como tínhamos recebido um prémio em 2024, poderíamos ou não ser selecionados para receber novamente este prémio, que é o Prémio Infância. E portanto foi com muito agrado que recebemos o e-mail a dizer que dentro de 170 instituições que se candidataram, nós ficámos entre as 32 que foram aprovadas e portanto que vão receber este prémio.
3: Os prémios BPI Fundação La Caixa Infância 2026, incluindo da Vidas Cruzadas, foram entregues ontem à noite. Um dos eventos mais antigos de Ponte de Sor, a Feira de Outubro, também conhecida como Feira da Ponte ou Feira de São Francisco, vai decorrer uma vez mais no início de outubro, nos dias 3, 4 e 5, no Parque de Mercados e Feiras, na zona norte da cidade. Este ano, esta velha tradição que faz parte da história da cidade vai ter uma nova identidade, com maior oferta e mais diversão. Segundo o município, para além da enorme variedade de produtos que se pode encontrar, a edição deste ano pretende reativar a tradição, identidade e significado histórico, recuperando elementos de outros tempos. Acrescenta ainda que assim vai ser recuperada a Mostra Agrícola e Pecuária, com a instalação de um pavilhão para exposição de animais, o regresso dos divertimentos tradicionais, como carrinhos de choque, carrosséis e outras estruturas de animação, e ainda a criação de uma zona de bares e restauração com animação cultural e musical. O destaque em termos de espetáculos vai para dois concertos, com Marco Morgado e Rosinha, ao início das noites de sábado e de domingo, respectivamente. O português Carlos Queiroz deixou o comando técnico da seleção de futebol do Ghana, com o qual tinha prolongado o contrato há um mês, invocando a falta de condições e as recentes prestações da equipa. Após discussões conduzidas num espírito de respeito mútuo, a Federação Ghanesa de Futebol e eu concordámos em comum acordo rescindir o contrato de prestação de serviços que regia a minha função como técnico da seleção nacional do Ghana, os Black Stars, escreveu Carlos Queiroz na sua página na rede social Instagram. Na mensagem, o técnico português, que com a seleção africana assumiu recentemente a sua quinta participação em mundiais de futebol, lembra que foi para o Ghana determinado a ajudar a construir um futuro mais sólido e para apoiar o desenvolvimento dos talentos do país, mas assume que nem tudo correu como previsto. Recentemente, Carlos Queiroz liderou o Ghana em duas partidas na qualificação para a Taça das Nações Africanas 2027, a CAN. Os Black Stars foram derrotados a 24 de setembro pela Costa do Marfim por 2-0 e 5 dias depois pela Gâmbia por 4-2. Após duas jornadas, seguem 100 pontos no grupo C de qualificação. Para já é tudo. Quanto a notícias, continuo desse lado. Bom dia.
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1: São 9 horas e 6 minutos. Bom dia. Agora estão 17 graus.
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13: O tempo não para, o relógio também não, e já passam 12 minutos das 9. 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
1: Muito bom dia, boa sexta-feira. A altura agora de lhe dizer que hoje as previsões apontam para um dia com períodos de céu muito nublado, aguaceiros dispersos a partir do fim da manhã na região sul e no interior norte e centro, podendo ser acompanhados de trovoada. Vento em geral fraco do quadrante leste até 40 km/h e subida das temperaturas, em especial no norte e no centro. As máximas vão hoje rondar os 26 graus. Em Faro e no Porto, 28 em Coimbra e Vila de Rei, 29 em Lisboa e Mação, 30 em Abrantes, Constância, Sardual, Tomar, Torres Novas e Vila Nova da Barquinha e 31 graus em Santarém e no Entroncamento. Bom fim de semana, bom dia.
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8: Agora estão 19 graus, uma informação da Meteo Brands.
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3: Muito bom dia, bom fim de semana, boa sexta-feira. É bom saber que está aí com a Antena Livre. Agora ouvimos o Daniel Vieira com Os Dias da História.
4: Os Dias da História, um acontecimento histórico por cada um dos 365 dias do ano. Os Dias da História, uma compilação de Paulo Jorge de Sousa Pinto, com edição de Daniel Vieira. 2 de outubro de 1968. Massacre de Tlatelolco, no México. Ficaram assim conhecidos os eventos ocorridos nesta data na Praça das Três Culturas, localizada em Tlatelolco, na Cidade do México, quando milhares de estudantes juntaram-se na praça em protesto contra o governo, sob a vigilância do exército e da polícia. Por volta das 6 da tarde foram disparados foguetes e ouviram-se os primeiros tiros. De seguida, os militares dispararam sobre a multidão e prenderam milhares de manifestantes numa sucessão de eventos mal explicada e da qual resultou um número incerto de mortos e feridos. Investigações recentes atribuem a responsabilidade a elementos de uma força especial chamada Batalhão Olímpia, que terá feito os disparos para gerar a confusão e provocar a repressão policial sobre os manifestantes. O incidente foi o clímax da crise em que o México estava mergulhado e que piorou ao longo desse verão entre o governo e um amplo movimento social que reclamava liberdade de expressão e justiça social. As tensões agravaram-se à medida que se aproximava a abertura dos Jogos Olímpicos, prevista para o dia 12 de outubro. O presidente Gustavo Dias Ordaz tomou a segurança como prioridade nacional e não permitiu que a contestação social perturbasse o evento. Uma das teses explicativas para o massacre afirma que se tratou de uma operação planeada pelo governo e executada por forças paramilitares com o nome de código de Operação Galeana. O governo atribuiu a responsabilidade aos manifestantes e reportou 26 mortos e uma centena de feridos, mas o número real de vítimas permanece incerto. Os Jogos Olímpicos decorreram sem incidentes, mas ficaram manchados pelo massacre ocorrido 10 dias antes, que os mexicanos os apelidaram de La Noche Triste, a Noite Triste. A opinião pública exige, desde então, uma investigação sobre os eventos, mas depara-se com a oposição do PRI, o partido dominante do México, desde 1929. Hoje, a Praça das Três Culturas ostenta um memorial evocativo e, em 2011, o Parlamento Mexicano decretou o 2 de outubro como dia de luto nacional. Os Dias da História.
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5: Mais uma vez, muito bom dia. Olhamos agora aos títulos dos jornais das bancas desta sexta-feira, dia 2 de outubro. E começamos pelo Expresso. António Costa acusa o Ministério Público de atentado ao Estado de Direito. Com trabalho, com casa e sem dinheiro para comer, pedidos de ajuda sobem. Lanchas rápidas para tráfico de coca fabricadas em Portugal. Empresários e ex-ministros de Cavaco e Guterres pedem governo de Bloco Central. No Nascer do Sol, governo veta Pacheco Pereira e Seixas da Costa na Nova. Cannabis medicinal do cultivo à alta segurança, o projeto liderado por Ferraz da Costa. Encíclicas, Papa Leão XIV abençoa Instituto Amar da Costa. 5 de outubro, discurso de seguro com recados, mas sem nomes. Já nos jornais diários, na capa do Público, Cristiano entre a glória e a tragédia. Orçamento, CSI custa mais de 700 milhões à Segurança Social em 2027. Caso das gêmeas, inquérito revela que Lacerda facilitava acesso a Santa Maria. ADSE, o que muda no pagamento dos tratamentos oncológicos. No Correio da Manhã, vídeo caça bombeiro a roubar vítima. Câmaras apanham crimes em Miracema.

0: Sintra. Caso das gêmeas, Supremo recusa investigar Marcelo. Subida acima da inflação para a maioria das pensões, protestos dos sapadores, manifestação acaba à bastonada. No Jornal de Notícias, despromoção do Rally de Portugal deixa prejuízo de 190 milhões no Norte e Centro. Receitas milionárias da Federação seguras até 2030. Impacto da saída de Cristiano ainda não se fará sentir, mas Federação Portuguesa de Futebol perdeu 700 mil seguidores em 48 horas. Casa da Música abre portas aos videojogos. Luto, a fatura invisível deixada por milhares de mortes anuais. No Diário de Notícias, PSP avisa agentes que permanência ilegal no país não é crime. Diz Pedro Duarte, não se faça uma remodelação do governo só porque há casos polémicos criados na comunicação social. No Brasil, campanha com Lula e Flávio nos papéis principais, mas Trump e Nossa Senhora também entram. Sonai, Cláudia Azevedo deixa a presidência executiva. Na imprensa económica, na capa do Negócios, novo crédito à habitação tem a maior queda em ano e meio. Fim de uma era, família sai da gestão da Sonai e entra novo CEO. No Brasil, Bolsonaro e Lula disputam a eleição com a economia a perder força. País arrisca regresso aos anos de subinvestimento público com FI do PRR. No Jornal Económico, candidatos à TAP centram propostas finais na oferta em dinheiro. Orçamento à vista, sem grandes mexidas nos impostos. Bomba atómica para libertar um giga de renováveis ainda não saiu do papel. Comporta construir o recanto do luxo português por 9 mil milhões. Na imprensa desportiva, começamos pelo jogo. Liga das Nações, Dinamarca 2, Portugal 4, CR 11. Coletivo ultrapassa a polémica saída do capitão com união, nervo e talento. Diz Jorge Jesus, os nomes não interessam, só a vitória. Ronaldo pretendia um pedido de desculpa público. Deportivo, Futebol Clube do Porto, Smalling mostra-se a dragão hoje. No Benfica, ingleses perseguem Tomás Araújo. No Sporting, Irancunda a crescer em Alvalade. Na capa da bola, Dinamarca 2, Portugal 4, elevada nota artística. Portugal convence na Dinamarca e pode festejar apuramento para os quartos de final no próximo domingo. Não sei se o país está comigo, mas gostava. Palavras de Jorge Jesus. No Benfica, Sade a cautela futuro. Renovações de Sheldrup, Rafa, Samuel Soares, Trubini e Prestiani são prioritárias. No Sporting, Ioannidis avança para o 11. No Futebol Clube do Porto, Samu diz que o pesadelo já passou. E no recorde, Dinamarca 2, Portugal 4, Porto golos imune à polémica entre treinador e capitão. Seleção ganha terceiro jogo e está uma vitória do apuramento. Choque com Ronaldo, tenho a confiança completamente tranquila, diz Jesus. Montenegro ligou a técnico e há avançado. No Sporting, defesa em alerta, muitos problemas para Braga. No Benfica, por empréstimo, Colónia quer Kaminski de volta. Deportivo, Futebol Clube do Porto, Smalling já conta, convocado por Farioli.
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2: Faltam 25 minutos para as 10 da manhã.
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5: E faltam 17 minutos para as 10 da manhã. Bom dia.
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0: E lembro que este fim de semana, no entroncamento, o Museu Ferroviário recebe o Festival Vapores, a não perder. E nós temos estado ao longo da semana a oferecer entradas para este festival e mais daqui a pouco, depois das 10, tenho mais duas entradas duplas para lhe oferecer. Fique atento depois das 10 da manhã. Quem por lá vai estar este fim de semana são os tumarenses Mother Flutters.

0: Festival Vapor este fim de semana. Na Antena Livre, daqui a pouco, às 10, atualizamos todas as notícias com a Patrícia Seixas e logo depois tenho entradas para lhe oferecer para este festival que não pode perder. Este fim de semana, Festival Vapor, no entroncamento.
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0: Lembro agora as temperaturas máximas previstas para esta sexta-feira, dia 2 de outubro. 26 graus para Faro e Porto, 28 para Coimbra e Vila de Rei, 29 para Lisboa e Mação, 30 para Abrantes, Chardoal, Tomar, Torres Novas e Barquinha e 31 graus para Santarém, Constância e Entroncamento.

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2: Informação com a jornalista Patrícia Seixas.
3: Muito bom dia. O Governo aprovou uma linha de financiamento de até 200 milhões de euros para garantir a conclusão das obras associadas ao Plano de Recuperação e Resiliência que ainda estão em curso. O que ficou decidido no Conselho de Ministros é que vamos garantir que as obras que estão em curso não vão ser paradas, afirmou o Ministro da Economia e da Coesão Territorial, Manuel Castro Almeida, no briefing após a reunião do Conselho de Ministros que decorreu ontem na Guarda. Segundo o governante, as obras poderão ser concluídas desde que os respectivos beneficiários se comprometam a terminá-las até dezembro de 2027. O Governo aprovou a reprogramação financeira da obra da barragem do Pisão e respectiva central hidroelétrica no Crato, prolongando a sua execução até 2030 e manteve o investimento de 222,2 milhões de euros, anunciou o Executivo. A decisão relativa ao empreendimento de aproveitamento hidráulico de fins múltiplos do Crato, também conhecido como barragem do Pisão, no distrito de Porto Alegre, foi aprovada na reunião do Conselho de Ministros realizada na Guarda. Esta resolução permite adequar o calendário financeiro ao atual horizonte de conclusão dos trabalhos, que foi alterado na sequência dos períodos de suspensão determinados por decisões judiciais que visam o projeto, segundo pode ler-se no comunicado do Conselho de Ministros. O Governo realçou também que, apesar desta reprogramação e prolongamento da execução do empreendimento até 2020,

0: 2030, mantém-se o montante já autorizado de 222,2 milhões de euros para o projeto. A obra, considerada estratégica para a resiliência hídrica do Distrito de Porto Alegre, será financiada através do Programa Sustentável 2030 e tinha como meta, numa primeira fase, a conclusão no final de 2027. Este financiamento conta ainda com recurso a verbas do Fundo de Coesão, após aprovação da transferência pela Comissão Europeia. O Presidente da Comunidade Intermunicipal do Alto Alentejo, Joaquim Diogo, também autarca da Câmara do Crato, recordou que aquela entidade desenvolveu um trabalho em coordenação com o Governo de análise e planificação financeira do Pisão. E continuou, foi efetuado um pedido no sentido de poder levar o planeamento da construção da barragem até 2029-2030. O projeto ocupará uma área de 10 mil hectares e implicará a submersão da aldeia do Pisão, pretendendo a barragem garantir o abastecimento público de água, criar novas zonas de regadio e fomentar a produção de energia renovável. E o Primeiro-Ministro anunciou um aumento de 50 euros no complemento solidário para idosos em 2027 para os 720 euros. Aos jornalistas, no final do Conselho de Ministros, o Primeiro-Ministro falou do aumento e disse que o valor de referência passará então para os 720 euros.
1: Hoje, que é o Dia Internacional da Pessoa Idosa, dizer que do Orçamento do Estado estará integrada a decisão de aumentarmos pela quarta vez o valor de referência do complemento solidário para os idosos. O aumento será de 50 euros e, portanto, o valor de referência passará para 720 euros, o que representa um aumento significativo face ao valor que estava vigente em abril de 2024, quando iniciámos funções, e que era de cerca de 550 euros. Às pessoas jovens há mais tempo, o critério internacional que está consagrado serão as pessoas com uma idade superior a 60 anos, mas às pessoas jovens há mais tempo, aquilo que nós queremos hoje dizer-lhes é que continuamos a contar com a sua participação ativa e com a sua vida ativa nas missões que temos de tornar o país um país mais próspero, um país mais justo, um país onde a qualidade e o bem-estar possam estar disponíveis para todos, independentemente do segmento etário.
0: O programa do Governo prevê atingir em 2029 os 870 euros, sendo que atualmente está nos 670 euros, valor que vai então aumentar para os 720 euros em 2027. Este verão foi o mais quente de sempre na história da Europa Ocidental, com uma temperatura média de 21,7 graus, o que representa 2 graus e meio acima da média de 1991-2020, indicou hoje o Copérnicus. Esta época de verão caracterizou-se por ondas de calor extremas e condições de seca em toda a Europa, com uma percentagem recorde de 52% do território do continente exposto a um stress térmico, uma sensação térmica de 38 graus ou mais, muito intenso no final do verão, explicou num comunicado o Serviço de Monitorização Climática do Programa Espacial Europeu, sediado em Bonn, na Alemanha. Mais concretamente, na Europa Ocidental foi batido o anterior recorde de temperatura estabelecido em 2003 e registaram-se 17 dias em que pelo menos 60% do território registou temperaturas superiores a 30 graus, superando os 11 dias de 2003 e os 7 de 2025. Em vastas zonas do continente, registaram-se simultaneamente ondas de calor sem precedentes, secas generalizadas, caudais fluviais excepcionalmente baixos e temperaturas marinhas invulgarmente elevadas, declarou Samantha Burgess, a responsável estratégica pelo clima do Centro Europeu de Previsões Meteorológicas a médio prazo. As consequências foram muito além dos recordes da temperatura, uma vez que afetaram a disponibilidade de água, os sistemas energéticos, os transportes, os ecossistemas e a saúde humana, salientou, alertando para a importância de desenvolver resiliência face a riscos climáticos cada vez mais interligados. Em grande parte da costa atlântica e do Mediterrâneo Ocidental e Central, verificou-se o registro de temperaturas recorde ou próximas dos recordes na superfície do mar. Portugal venceu ontem a Dinamarca por 4-2 em Copenhague.

0: Braga, somando o terceiro triunfo em 3 jogos na edição 2026-27 da Liga das Nações, na ressaca da deserção de Cristiano Ronaldo. Em encontro da terceira jornada do Grupo A4, João Cancelo aos 13 minutos, Gonçalo Ramos aos 25, Vitinho aos 67 e João Félix aos 87 apontaram os tentos da formação das Quinas, que já tinha vencido na recepção ao País de Gales por 1-0 e na Noruega por 2-1, enquanto Mikael Damsgaard aos 23 e Rasmus Højlund aos 53 faturaram para os nórdicos. O conjunto de Jorge Jesus, que somou o terceiro triunfo em 3 jogos como selecionador luso, reforçou a liderança com 9 pontos contra 3 da Dinamarca, da Noruega e do País de Gales, que venceu ontem em casa dos noruegueses por 2-1. Para já é tudo quanto a notícias. Fique connosco. Tenha um bom dia. Boa sexta-feira.
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2: Agora são 10 horas e 9 minutos. Muito bom dia com a Antena Livre. Agora lá por fora os termómetros marcam 21 graus. 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
2: Agora, 13 minutos depois das 10, bom dia.
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0: Foi com esta música que a Yolanda nos representou no Festival da Eurovisão há 2 anos atrás. A Yolanda que conseguiu uma ótima classificação para Portugal. Ela vai estar ao vivo no Museu Ferroviário do Entroncamento este fim de semana no Festival Vapor. E vamos ter entradas para oferecer já daqui a pouco.
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1: Muito bom dia, boa sexta-feira. A altura agora de lhe dizer que hoje as previsões apontam para um dia com períodos de céu muito nublado, aguaceiros dispersos a partir do fim da manhã na região sul e no interior norte e centro, podendo ser acompanhados de trovoada. Vento em geral fraco do quadrante leste até 40 km/h e subida das temperaturas, em especial no norte e no centro. As máximas vão hoje rondar os 26 graus. Em Faro e no Porto, 28 em Coimbra e Vila de Rei, 29 em Lisboa e Mação, 30 em Abrantes, Constância, Sardual, Tomar, Torres Novas e Vila Nova da Barquinha e 31 graus em Santarém e no Entroncamento. Bom fim de semana, bom dia.
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5: Agora lá por fora os termómetros marcam 21 graus. Uma informação Antena Livre e Meteo Abrantes.
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1: E assim vai acontecendo esta manhã de sexta-feira, segundo dia do mês de outubro, aqui na Antena Livre. Espero que esteja tudo bem consigo. A altura agora de ouvir Opinião Internacional com Tiago André Lopes e logo depois vamos saber o que diz a imprensa diária de hoje com a Patrícia Seixas. Bom dia, estamos juntos ainda até às 11.
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1: Olá, caros ouvintes. A diplomacia continua tragicamente em 2026 a dar passos para trás. Depois da Argélia ter cortado relações diplomáticas com os Emirados Árabes Unidos, desta feita foi a vez da Eritreia cortar relações diplomáticas com a Etiópia, na sequência da decisão da Etiópia de encerrar a embaixada da Eritreia em Asmara e de expulsar os 10 elementos do corpo diplomático da Eritreia que estavam acreditados para trabalhar na capital da Etiópia. A decisão da Etiópia não é inocente e deve-se a acusações e alegações que vêm desde outubro de 2025 da parte do governo central da Etiópia de que a Eritreia, o Sudão e o Egito estão a apoiar uma frente de oposição ao governo central federal da Etiópia. Oposição essa que não é apenas política, mas também de luta militar e de insurgência etno-civil. A Etiópia encontra-se em guerra civil de forma mais ou menos intermitente desde 2018, na altura em que Abiy Ahmed sucedeu a Hailemariam Desalegn, que tinha sido primeiro-ministro nos 6 anos anteriores e que tinha sido incapaz de reformar o Estado e de encerrar o conflito fronteiriço, ainda na altura existente, com a vizinha Eritreia. A nomeação de Abiy Ahmed levou a que fossem feitas algumas reformas que sanaram os ânimos internos e que permitiram um acordo de paz com a vizinha Eritreia, o que de resto rendeu ao primeiro-ministro Abiy Ahmed o Prémio Nobel da Paz em 2019. O problema é que as reformas que pareciam prometer um futuro de estabilidade, inclusão e eventualmente um caminho para a democraticidade da Etiópia ficaram ao meio caminho e o governo federalista centralizador da Etiópia acabou por não ser desmontado como era esperado. Isso levou a que várias forças da oposição se unissem a partir de outubro de 2025 e, de modo formal, em setembro de 2026, formassem a TSMIDO, a Aliança dos Povos da Etiópia para a Sobrevivência da Etiópia, uma coligação militar que pretende derrubar o governo federal da Etiópia, liderado por Abiy Ahmed. No centro da TSMIDO, que está na origem da decisão da Etiópia de expulsar os diplomatas da Eritreia e na decisão da Eritreia de fechar relações diplomáticas com a Etiópia, a TSMIDO assenta numa aliança entre os Fano, os Omoro e os Tigray, 3 grupos étnicos muito importantes dentro da Etiópia, mas abarca também outros grupos, como, por exemplo, os Gumuz ou, não menos importantes, os Benishangul. Esta aliança militar, que congrega 7 grupos étnicos contra o governo federal da Etiópia, tem o propósito de derrotar militarmente o governo federal liderado por Abiy Ahmed e já levou a Etiópia a reclamar quer da pouca intervenção da parte da ONU, quer do facto dos vizinhos, Egito, Sudão e Eritreia, estarem a aproveitar a sua insurgência étnica para instigar violência contra o governo legitimamente reconhecido da Etiópia. Ao fracasso das reformas implementadas por Abiy Ahmed, que venceu então o Nobel da Paz em 2019, basta dizer que na eleição federal de 1 de junho de 2026, o partido do governo, Partido da Prosperidade, conseguiu conquistar 457 dos 547 mandatos disponíveis no Parlamento da Etiópia, deixando para a oposição meros 15 mandatos, isto porque o Parlamento da Etiópia atualmente tem 74 lugares por preencher por incapacidade de ter realizado as eleições na região de Amara. O esmagamento do caminho para a democraticidade da Etiópia e a centralização do poder em torno da figura de Abiy Ahmed, legitimado pela comunidade internacional com o Nobel da Paz no arranque do seu mandato, levaram a que estes grupos reacendessem o conflito militar, que já tinha conhecido pausas em 2020, 2022, 2023 e 2024, mas que parece estar a reacender e que poderá levar a prazo a uma guerra civil de todos contra todos na Etiópia, de proporções e com consequências inimagináveis para a região do Corno da África. Eu volto na próxima semana.
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2: Mais uma vez, muito bom dia. Olhamos agora aos títulos dos jornais das bancas desta sexta-feira, dia 2 de outubro. E começamos pelo Expresso. António Costa acusa o Ministério Público de atentado ao Estado de Direito. Com trabalho, com casa e sem dinheiro para comer, pedidos de ajuda sobem. Lanchas rápidas para tráfico de coca fabricadas em Portugal. Empresários e ex-ministros de Cavaco e Guterres pedem governo de Bloco Central. No Nascer do Sol, governo veta Pacheco Pereira e Seixas da Costa na Nova, cannabis medicinal do cultivo alta segurança, o projeto liderado por Ferraz da Costa. Encíclicas, Papa Leão XIV abençoa Instituto Amar da Costa. 5 de outubro, discurso de seguro com recados, mas sem nomes. Já nos jornais diários, na capa do Público, Cristiano entre a glória e a tragédia. Orçamento, CSI custa mais de 700 milhões à segurança social em 2027. Caso das gêmeas, inquérito revela que Lacerda facilitava acesso a Santa Maria. ADSE, o que muda no pagamento dos tratamentos oncológicos. No Correio da Manhã, vídeo caça bombeiro a roubar vítima. Câmaras apanham crimes em Miracintra. Caso das gêmeas, Supremo recusa investigar Marcelo. Subida acima da inflação para a maioria das pensões. Protestos dos sapadores. Manifestação acaba à bastonada. No Jornal de Notícias, despromoção do Rally de Portugal deixa prejuízo de 190 milhões no Norte e Centro. Receitas milionárias da Federação seguras até 2030. Impacto da saída de Cristiano ainda não se fará sentir, mas Federação Portuguesa de Futebol perdeu 700 mil seguidores em 48 horas. Casa da Música abre portas aos videojogos. Luto, a fatura invisível deixada por milhares de mortes anuais. No Diário de Notícias, PSP avisa agentes que permanência ilegal no país não é crime. Diz Pedro Duarte, não se faça uma remodelação do governo só porque há casos polémicos criados na comunicação social. No Brasil, campanha com Lula e Flávio nos papéis principais, mas Trump e Nossa Senhora também entram. Sonai, Cláudia Azevedo deixa a presidência executiva. Na imprensa económica, na capa do Negócios, novo crédito à habitação tem a maior queda em ano e meio. Fim de uma era, família sai da gestão da Sonai e entra novo CEO. No Brasil, Bolsonaro e Lula disputam a eleição com a economia a perder força. País arrisca regresso aos anos de subinvestimento público com FII do PRR. No Jornal Económico, candidatos à TAP centram propostas finais na oferta em dinheiro. Orçamento à vista, sem grandes mexidas nos impostos. Bomba atómica para libertar um giga de renováveis ainda não saiu do papel. Comporta construir o recanto do luxo português por 9 mil milhões. Na imprensa desportiva, começamos pelo jogo. Liga das Nações, Dinamarca 2, Portugal 4, CR 11. Coletivo ultrapassa a polémica saída do capitão com união, nervo e talento. Diz Jorge Jesus, os nomes não interessam, só a vitória. Ronaldo pretendia um pedido de desculpa público. Deportivo, Futebol Clube do Porto, Smalling mostra-se a dragão hoje. No Benfica, ingleses perseguem Tomás Araújo. No Sporting, Irancunda a crescer em Alvalade. Na capa da bola, Dinamarca 2, Portugal 4, elevada nota artística. Portugal convence na Dinamarca e pode festejar apuramento para os quartos de final no próximo domingo. Não sei se o país está comigo, mas gostava. Palavras de Jorge Jesus. No Benfica, Sade cautela futuro. Renovações de Sheldrup, Rafa, Samuel Soares, Trubini e Prestiani são prioritárias. No Sporting, Ioannidis avança para o 11. No Futebol Clube do Porto, Samu diz que o pesadelo já passou. E no Record, Dinamarca 2, Portugal 4, Porto golos, imune à polémica entre treinador e capitão. Seleção ganha terceiro jogo e está uma vitória do apuramento. Choque com Ronaldo, tenho a confiança completamente tranquila, diz Jesus.

0: Negro ligou a técnico e a avançado. No Sporting, defesa em alerta, muitos problemas para Braga. No Benfica, por empréstimo, Colónia quer Kaminski de volta. Deportivo, Futebol Clube do Porto, Smalling já conta, convocado por Farioli.
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2: E só já faltam 22 minutos para as 11.
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3: Muito bom dia, só já faltam 15 minutos para as 11.
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3: Muito bom dia. Três estruturas sindicais afetas à CGTP convocaram para hoje uma greve e uma manifestação dos trabalhadores do Estado que poderá paralisar escolas, universidades, serviços da segurança social, do registro e notariado, da justiça e da recolha de lixo. A paralisação é marcada em conjunto pela Federação Nacional dos Sindicatos dos Trabalhadores em Funções Públicas e Sociais, pelo Sindicato Nacional dos Trabalhadores da Administração Local e Regional, Empresas Públicas, Concessionárias e Afins e pelo Sindicato dos Trabalhadores do Município de Lisboa. A greve, que teve início às 0 horas de hoje com uma duração de 24 horas, abrange os cerca de 350 mil trabalhadores das carreiras gerais da Administração Pública Central, direta e indireta, local e regional, nomeadamente assistentes operacionais, assistentes técnicos e técnicos superiores. Os sindicatos reivindicam uma valorização imediata das carreiras destes profissionais, que, segundo afirmam, serão os mais mal pagos da administração pública, o reconhecimento das especificidades das profissões e o início imediato das negociações salariais sem esperar pelo próximo ano. Ao final da manhã está prevista uma manifestação entre a Praça da Figueira e o Ministério das Finanças em Lisboa, onde se realizará uma concentração com a presença do secretário-geral da CGTPI, Tiago Oliveira. E o Secretariado Nacional da UGT aprovou ontem a sua política reivindicativa de 2026-27, que inclui a exigência de que o salário mínimo nacional seja fixado acima dos 1.000 euros em janeiro de 2027. O secretário de Estado norte-americano Marco Rubio vai passar pela Islândia, Grécia e em Portugal entre os dias 5 e 8 de outubro em Lisboa. O governante vai reunir-se com responsáveis. O secretário de Estado norte-americano Marco Rubio visitará Reykjavik na Islândia, Atenas na Grécia e Lisboa em Portugal de 5 a 8 de outubro. Na capital portuguesa, o responsável terá encontros sobre os domínios da defesa, da economia e da tecnologia. O secretário Rubio reunir-se-á com responsáveis islandeses em Reykjavik para debater a cooperação económica e em matéria de segurança, detalhou o Departamento de Estado num comunicado emitido esta quinta-feira. A mesma nota adiantou que, na Grécia,

0: O secretário Rubio liderará a delegação dos Estados Unidos no 6º Diálogo Estratégico Estados Unidos-Grécia, tendo em vista o desenvolvimento da parceria norte-americana com aquele país em prioridades-chave, entre elas a cooperação em matéria de defesa e a segurança regional e energética. Finalmente, em Lisboa, o governante vai reunir-se com responsáveis portugueses com vista a promover a cooperação nos domínios da defesa, da economia e da tecnologia. Em concreto, o secretário de Estado tem encontros previstos com o primeiro-ministro Luís Montenegro e com o seu homólogo Paulo Rangel, segundo disse fonte oficial do Ministério dos Negócios Estrangeiros. De recordar que no Dia de Portugal, de Camões e das Comunidades Portuguesas, assinalado a 10 de junho, Rubio endereçou saudações calorosas ao país, além de ter evocado a longa amizade entre as nações. Rubio salientou também que a parceria entre Portugal e os Estados Unidos tem a sua força não apenas alinhando interesses económicos e políticos, mas pelas ligações entre as pessoas. A Associação Vidas Cruzadas é uma das 32 instituições vencedoras do Prémio BPI Fundação La Caixa Infância 2026. O apoio de 45.676 euros destina-se a um projeto de promoção da regulação emocional, das competências parentais e de um ambiente escolar mais positivo, envolvendo crianças, famílias e profissionais das escolas. A intervenção decorrerá durante 12 meses e deverá abranger 134 participantes, entre crianças e jovens dos 9 aos 16 anos, pais, cuidadores, professores e técnicos escolares. A Antena Livre falou com Vânia Grácio, a presidente da Associação Vidas Cruzadas, sobre a distinção, os objetivos do novo projeto e também a possibilidade de alargar a intervenção a outros concelhos do Médio Tejo.
1: Para nós foi um momento muito gratificante. Nós já tínhamos feito candidatura a este prémio no ano 2024 para podermos executá-lo, o projeto, no ano 2025, e decidimos voltar a candidatar-nos com um projeto diferente, até porque da experiência que nós temos percebemos que era necessário outro tipo de intervenção também na comunidade educativa, mas certamente que já iremos mais à frente explicar sobre isso. Portanto, estávamos aqui com alguma expectativa, mas também sempre com algum, não sei se é receio, mas um bocadinho ambivalentes, porque como tínhamos recebido um prémio em 2024, poderíamos ou não ser selecionados para receber novamente este prémio, que é o Prémio Infância. E portanto foi com muito agrado que recebemos o e-mail a dizer que dentro de 170 instituições que se candidataram, nós ficámos entre as 32 que foram aprovadas e portanto que vão receber este prémio.
0: Os prémios BPI Fundação La Caixa Infância 2026, incluindo o da Vidas Cruzadas, foram entregues ontem à noite. Um dos eventos mais antigos de Ponte de Sor, a Feira de Outubro, também conhecida como Feira da Ponte ou Feira de São Francisco, vai decorrer uma vez mais no início de outubro, nos dias 3, 4 e 5, no Parque de Mercados e Feiras, na zona norte da cidade. Este ano, esta velha tradição que faz parte da história da cidade vai ter uma nova identidade, com maior oferta e mais diversão. Segundo o município, para além da enorme variedade de produtos que se pode encontrar, a edição deste ano pretende reativar a tradição, identidade e significado histórico, recuperando elementos de outros tempos. Acrescenta ainda que assim vai ser recuperada a Mostra Agrícola e Pecuária, com a instalação de um pavilhão para a exposição de animais, o regresso dos divertimentos tradicionais como carrinhos de choque, carrosséis e outras estruturas de animação, e ainda a criação de uma zona de bares e restauração com animação cultural e musical. O destaque em termos de espetáculos vai para dois concertos, com Marco Morgado e Rosinha, ao início das noites de sábado e de domingo, respectivamente. O português Carlos Queiroz deixou o comando técnico da seleção de futebol do Ghana, com o qual tinha prolongado o contrato há um mês, invocando a falta de condições e as recentes prestações da equipa. Após discussões conduzidas num espírito de respeito mútuo, a Federação Ghanesa de Futebol e eu concordámos em comum acordo rescindir o contrato de prestação de serviços que regia a minha função como técnico da seleção nacional do Ghana, os Black Stars, escreveu Carlos Queiroz na sua página na rede social Instagram. O técnico português, que com a seleção africana assumiu recentemente a sua quinta participação em mundiais de futebol, lembra que foi para o Ghana determinado a ajudar a construir um futuro mais sólido e para apoiar o desenvolvimento dos talentos do país, mas assume que nem tudo correu como previsto. Recentemente, Carlos Queiroz liderou o Ghana em duas partidas na qualificação para a Taça das Nações Africanas 2027, a CAN. Os Black Stars foram derrotados a 24 de setembro pela Costa

0: do Marfim por 2-0 e 5 dias depois pela Gâmbia por 4-2. Após duas jornadas, seguem 100 pontos no grupo C de qualificação. Para já é tudo. Quanto a notícias, continuo desse lado. Bom dia.
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2: São 11 horas e 9 minutos.
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6: A temperatura está boa, estão 25 graus.
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3: O tempo não para, já estamos com 14 minutos para além das 11.
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3: Já fez os seus planos para mais um fim de semana? Espero que as grandes canções da Antena Livre façam parte desses planos. Muito bom dia, eu sou Lena Gomes e até ao meio-dia estou consigo, na rádio como você gosta. Seja muito bem-vindo, bom fim de semana.

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0: Obrigada pela companhia que nos fez. Já a seguir, toda a informação importante. Especialmente a si, eu desejo-lhe um fantástico dia.
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1: E vamos às notícias nesta sexta-feira, edição das 12, já a seguir.

0: Muito boa tarde. Associação Vidas Cruzadas venceu o prémio BPI Fundação La Caixa Infância 2026. Futuro da mini hídrica prevista para o açude insuflável de Abrantes voltou a estar em discussão na Assembleia Municipal. Feira da Ponte é este fim de semana. Semanalmente à sexta-feira, o Espaço da Opinião é internacional e tem assinatura de Tiago André Lopes. Estes são temas em destaque na edição que começa agora.
1: Informação com a jornalista Patrícia Seixas.
0: Os preços dos combustíveis vão baixar na próxima segunda-feira pela segunda semana consecutiva. Segundo fonte do setor, as estimativas provisórias apontam para uma redução de 3,5 cêntimos no caso do gasóleo e de 5 cêntimos no caso da gasolina. Estes valores ainda podem mudar, sendo que as previsões fechadas serão conhecidas apenas ao início da tarde desta sexta-feira. Isto numa altura em que o gasóleo simples está a custar 2,18 euros por litro e a gasolina simples 95 está a custar 2,09 euros por litro, segundo os preços médios atualizados pela Direção-Geral de Energia e Geologia no site Preços dos Combustíveis Online. A Ministra do Ambiente e Energia, Maria da Graça Carvalho, revelou esta semana que na próxima reunião do Conselho Europeu, que se realiza este mês, serão tomadas decisões sobre a resposta comunitária à crise dos combustíveis. O Governo aprovou uma linha de financiamento de até 200 milhões de euros para garantir a conclusão das obras associadas ao Plano de Recuperação e Resiliência que ainda estão em curso. O que ficou decidido no Conselho de Ministros é que vamos garantir que as obras que estão em curso não vão ser paradas, afirmou o Ministro da Economia e da Coesão Territorial, Manuel Castro Almeida, no briefing após a reunião do Conselho de Ministros, que decorreu ontem na Guarda. Segundo o governante, as obras poderão ser concluídas desde que os respectivos beneficiários se comprometam a terminá-las até dezembro de 2027. E o Primeiro-Ministro anunciou um aumento de 50 euros no complemento solidário para idosos em 2027 para os 720 euros. Aos jornalistas, no final do Conselho de Ministros realizado na Guarda, o Primeiro-Ministro falou do aumento e disse que o valor de referência passará agora para os 720 euros.
2: Hoje, que é o Dia Internacional da Pessoa Idosa, dizer que do Orçamento do Estado estará integrada a decisão de aumentarmos pela quarta vez o valor de referência do complemento solidário para os idosos. O aumento será de 50 euros e, portanto, o valor de referência passará para 720 euros, o que representa um aumento significativo face ao valor que estava vigente em abril de 2024, quando iniciámos funções, e que era de cerca de 550 euros. Às pessoas jovens há mais tempo, o critério internacional que está consagrado serão as pessoas com uma idade superior a 60 anos, mas as pessoas jovens há mais tempo, aquilo que nós queremos hoje dizer-lhes é que continuamos a contar com a sua participação ativa e com a sua vida ativa nas missões que temos de tornar o país um país mais próspero, um país mais justo, um país onde a qualidade e o bem-estar possam estar disponíveis para todos, independentemente do segmento etário e das localizações dos lares e das residências da nossa comunidade. É também esse espírito de coesão social e territorial que nos traz até à Guarda para interagirmos de forma mais próxima ainda com as autoridades locais e, em particular, com os presidentes das câmaras municipais deste distrito, com os quais teremos a oportunidade agora também de realizar uma reunião de trabalho.
0: O programa do Governo prevê atingir em 2029 os 870 euros, sendo que atualmente está nos 670 euros, valor que vai aumentar então agora para os 720 euros em 2027. O Governo aprovou a reprogramação financeira da obra da barragem do Pisão e respectiva central hidroelétrica no Crato, prolongando a sua execução até 2030 e manteve o investimento de 222,2 milhões de euros, anunciou o Executivo. A decisão relativa ao empreendimento de aproveitamento hidráulico de fins múltiplos do Crato, também conhecido como a barragem do Pisão, no distrito de Porto Alegre, foi aprovada na reunião do Conselho de Ministros. Esta resolução permite adequar o calendário financeiro ao atual horizonte de conclusão dos trabalhos, que foi alterado na sequência dos períodos de suspensão determinados por decisões judiciais que visam o projeto. Pode ler-se no comunicado do Conselho de Ministros. O Governo realçou também que, apesar desta reprogramação e prolongamento da execução do empreendimento até 2030, mantém o montante já autorizado de 222,2 milhões de euros para o projeto. A obra, considerada estratégica para a resiliência hídrica do distrito de Porto Alegre, será financiada através do Programa Sustentável 2030 e tinha como meta, numa primeira fase, a conclusão no final de 2027. Este financiamento conta ainda com recurso a verbas do Fundo de Coesão, após aprovação da transferência pela Comissão Europeia. O presidente da Comunidade Intermunicipal do Alto Alentejo, Joaquim Diogo, recordou que aquela entidade desenvolveu um trabalho em coordenação com o Governo de análise e planificação financeira do Pisão. E, continuou, foi efetuado um pedido no sentido de poder levar o planeamento da construção da barragem até 2029-2030. O projeto ocupará uma área de 10 mil hectares e implicará a submersão da aldeia do Pisão, pretendendo a barragem garantir o abastecimento público de água, criar novas zonas de regadio e fomentar a produção de energia renovável. A possibilidade de integrar viaturas particulares equipadas com kits de combate a incêndios no dispositivo de resposta rápida do Conselho foi levantada por José Moreno Vaz, eleito pelo PSD na Assembleia Municipal de Abrantes. Na Assembleia de 25 de setembro, o deputado municipal relatou uma situação ocorrida num incêndio na zona de Carreira do Mato, onde, antes da chegada dos bombeiros, 4 ou 5 viaturas particulares equipadas com kits de incêndio terão conseguido controlar as chamas.
3: Por acaso, eu fui uma das pessoas que dei com um deles e de imediato telefonei para os bombeiros que, dentro de um prazo muito, que eu acho até pouco respeito, que pudessem mais, devido ao tipo de viaturas, ao tipo de estrada que temos, foram bastante rápidos a chegar, mas chegaram bastante depois das viaturas rápidas de intervenção. E não tiveram que fazer nada, porque já estava apagado pelas viaturas pequenas. Portanto, aquilo foi, o fogo estava mesmo no início, foi aquele da entrada da Carreira do Mato, quem vem do lado da Cabeça Gorda, e apareceram, para além dos decires de potencial protocolo, apareceram 4 ou 5 viaturas particulares, também com kits de incêndio, que foram até as primeiras a intervir e que apagaram o incêndio. Eu não vou referir nomes, porque eram 4 ou 5 pessoas, eu sei quem são, mas acho que não vale a pena estarmos aqui, antes que estamos a fazer publicidade. Acho que essas pessoas, como moram dentro da freguesia, muito perto, serão sempre as primeiras a chegar.

0: e os incêndios, para aquilo que eu leio, que não percebo nada disso, a intervenção imediata é a mais importante, é que é no arranque, porque depois de tomar certas proporções, nem os próprios carros de bombeiros depois têm capacidade para apagar. Não sei se é possível ou não, não sei se fazer um protocolo, se ter apenas um acordo com estas pessoas, de quando é dado o alarme, portanto, por qual pessoa, eles serem tão bem informados em simultâneo, porque isso permite que eles saíssem ao mesmo tempo dos bombeiros, mas porque moram ali, moram a 2, 3, 5 quilómetros, chegariam muito primeiro e, como se costuma dizer o povo, e desculpem a minha palavra, atamancaria, pelo menos até que os bombeiros chegassem, mais a solução. Acho que devíamos estudar isso e que isso era do interesse de todo o Conselho na defesa da nossa floresta.
1: Na resposta, o Presidente da Câmara de Abrantes mostrou disponibilidade para analisar a proposta. Manuel Jorge Valamatos lembrou que o dispositivo atualmente existente já integra os kits disponibilizados às juntas de freguesia, associações de caçadores, outras associações e empresas.
2: Todos fazem falta para participar na comunidade. E vamos olhar para aquilo que disse com atenção. Porventura, ou estamos a falar, atenção, que no DECIR estão os kits das juntas, depois estão as associações de caçadores e mais algumas associações agora que se juntaram a nós e estão as empresas. Não sei se está a falar de veículos das empresas que estão dentro do CIR, que são chamados, que têm informação, mas que, obviamente com o tempo temos que ir puxando estas pessoas para as integrar no processo, porque o território é muito grande e, como viu, por exemplo, a semana passada, aqueles três incêndios. Aproveito para falar das câmaras, o trabalho que estou a fazer com a Polícia Judiciária é precisamente, e estive com a Presidente Luísa, não está aí? Ó, Luísa, tivemos com a Polícia Judiciária precisamente em Aldeia do Mato a fazer esse trabalho de ajudar a compreender um conjunto de fenómenos, e quer as nossas câmaras da Polícia Judiciária, quer outras câmaras que nós temos, porque existem instituições que têm câmaras. A nossa ETA tem uma câmara, e essa câmara, por exemplo, tem lá umas coisas muito engraçadas que a Polícia Judiciária está a gostar de ver. Portanto, é esse o nosso trabalho que vamos continuar, como o Sr. Presidente Luís Valamatos disse relativamente à frase de Jorge Palma, temos muito caminho para andar.
1: Na mesma resposta, o Presidente da Câmara abordou os incêndios recentemente registados no Conselho e revelou que está a decorrer trabalho com a Polícia Judiciária para ajudar a perceber as circunstâncias de algumas ocorrências. O futuro da mini-hídrica, prevista para o açude insuflável de Abrantes, voltou a estar em discussão na Assembleia Municipal. PSD e CDU questionaram o Presidente da Câmara sobre o projeto, enquanto Manuel Jorge Valamatos reafirmou a intenção de trabalhar com o Governo para desbloquear um processo que se arrasta há mais de duas décadas. A discussão surge depois da visita a Abrantes a 14 de setembro da Ministra do Ambiente e Energia, Maria da Graça Carvalho. A governante admitiu que o Governo pretende resolver o processo anterior, iniciado por volta do ano 2000, para poder avançar com um novo procedimento destinado ao aproveitamento hidroelétrico do açude. O deputado municipal do PSD, João Paulo Rosado, recordou o investimento realizado no açude e os encargos que a infraestrutura continua a representar para o município, nomeadamente ao nível da manutenção das comportas insufláveis. Considerou que a produção de energia poderá constituir uma solução para aproveitar o potencial existente no Tejo e, simultaneamente, gerar receitas que ajudem a suportar a manutenção do açude. O eleito social-democrata pediu, no entanto, esclarecimentos sobre aquilo que continua a bloquear o processo.
3: Sabemos que foi inaugurado em 2007 e representa um investimento de cerca de 10 milhões de euros por parte, na altura, da Câmara Municipal de Abrantes, cerca de, a preços correntes, 15 milhões atuais. Para além disso, os custos de manutenção são elevados. A Câmara Municipal recorre claramente empresas especializadas para inspeção e reparação das comportas insufláveis. Por exemplo, em 2021 e 22 foi realizada uma intervenção e reparação e manutenção que teve o custo de cerca de 401 mil euros. Pelas notícias vinculadas, o Governo admite lançar um novo concurso para a construção de uma mini hídrica no atual açude, depois de esclarecer os compromissos e procedimentos financeiros associados ao projeto anterior. Do ponto de vista energético, quero crer que será uma boa alternativa de produção energética para a região e uma boa solução também para a Câmara, pois assim, e como referiu o Sr. Presidente, esta exploração minídica poderá igualmente contribuir para financiar a gestão e manutenção do açude de Abrantes. Sabemos que já houve anteriormente interesses privados na construção da minídica que acabaram por não avançar. Para além disso, a Sra. Ministra explicou

0: sucesso da mina hídrica remonta ao ano 2000 e que apresenta um historial complexo que impede o Governo de começar novamente do ponto zero. Pode, Sr. Presidente, esclarecer a situação? Que situação é esta que a Sra. Ministra refere, que pode eventualmente comprometer o investimento apontado para os 13 milhões de euros?
1: Na resposta, Manuel Jorge Vala Matos reconheceu que existe um processo antigo que continua por resolver. Houve o concurso, mas já há alguns anos, que bloqueou as questões, afirmou o autarca, indicando ter colocado igualmente essas dúvidas ao Governo e estar a aguardar esclarecimentos.
2: A questão da mina hídrica. Houve um concurso há anos que bloqueou. Foi as questões que eu também coloquei à Sra. Ministra e estou à espera dessa resposta. O que sabemos é que temos ali um ativo, porque toda a água amontante, ela produz energia, está a produzir em Alcântara, no Fratel, em Belvê, passa ali toda, mais alguma, porque entretanto a jusante de Belvê temos tantas linhas de água relevantes. Temos um potencial incrível e, como sabe, foi sempre esta também a nossa convicção, porque temos este compromisso da escada Passa-Peixe e da sua reorganização e da sua melhoria de funcionamento, e temos este propósito e este compromisso. A Sra. Ministra ficou, obviamente, sensibilizada para esta matéria, o seu Secretário de Estado, com quem eu já tinha reunido várias vezes também, e é este trabalho que vamos continuar a fazer. Início do ano letivo, espero ter respondido ao Sr. Deputado Veiga com esta questão. 12 milhões de euros, 16 milhões de euros nós temos aqui, e já agora da conversa que fiz com a Sra. Ministra, houve dois momentos diferentes. Um na Câmara Municipal, onde lhe entreguei um dossiê com 2,8 milhões de euros de prejuízo nas nossas linhas de água. É uma coisa absolutamente estrondosa. Ribeira de Centelheiras, São Miguel, Pego, Coalhos. Bom, nós temos, e temos aí o inverno à porta, e as linhas de água quase todas ficaram sem orientação, não é? E há várias casas que estão em perigo. Eu sensibilizei, não é da nossa responsabilidade, desculpem. As linhas de água não são da responsabilidade do município. E onde estes prejuízos estão mais, porque a responsabilidade do município está dentro das zonas urbanas. E dentro das zonas urbanas nós temos uma situação ou outra que vamos resolver. Agora, a grande maioria do que estes 2,8 milhões é da responsabilidade da Sra. Ministra. Continuarei a falar com ela e com o Presidente da Agência Portuguesa do Ambiente, porque nós precisamos aqui de um... E queremos ser donos de obra, como fomos em Rei Domingos.
1: Também Ana Paula Cruz, eleita pela CDU, levou o tema à Assembleia, mas centrando as questões no próprio funcionamento do açude. A deputada perguntou por que razão a infraestrutura tem permanecido sem água durante períodos prolongados e quais são as condições técnicas necessárias para a instalação da mini hídrica.
3: Sobre a mini hídrica no açude Aquapolis. O Sr. Presidente da Câmara tem andado muito atarefado a falar da mini hídrica para o açude Aquapolis, o qual nos últimos anos, por motivos nunca explicados, permanece sem água. A CDU percebe que o Presidente da Câmara procura algo que apague de memória dos abrantinhos o falhanço que este investimento representa, faça esquecer o que correu mal num projeto que tinha tudo para correr bem, esconda os responsáveis políticos e técnicos que promoveram e lideraram este projeto, cujo custo terá ascendido a mais de 10 milhões de euros. Por isso, a CDU pergunta ao Presidente da Câmara: o que impede o açude Aquapolis de encher de água e de cumprir a sua função? Quais as condições técnicas mínimas aconselháveis para instalar a mini hídrica? Quais os estudos que permitem à Câmara Municipal garantir viabilidade e rentabilidade económica e financeira da mini hídrica que pretende instalar no açude?
1: O Presidente da Câmara voltou, contudo, a defender o potencial energético da infraestrutura. Vala Matos disse que continuará a trabalhar com o Ministério do Ambiente e com a Secretaria de Estado da Energia para encontrar uma solução. A ministra Maria da Graça Carvalho já tinha afirmado durante a visita ao Conselho que o Governo pretende primeiro esclarecer o passivo do procedimento anterior e, ultrapassada essa situação, avançar para um novo concurso. O investimento atualmente apontado para uma central mini-hídrica acoplada ao açude ronda os 13 milhões de euros. Durante o mês de outubro, o projeto Viva Aldeia do CLDS estará presente nas associações locais de Borda da Ribeira, Aivado, Vilar do Ruivo e Vale das Casas, no Conselho de Vila de Rei, em parceria com a GNR, para dinamizar sessões de prevenção criminal e policiamento comunitário. As sessões irão abordar diversos temas relacionados com a prevenção e a segurança da população sénior, nomeadamente a prevenção do desaparecimento de pessoas idosas, a segurança em casa e na via pública, prevenção de furtos, prevenção de burlas, segurança e utilização das novas tecnologias. Esta iniciativa assume particular importância, tendo em conta a necessidade de reforçar a informação e a prevenção junto da população sénior, promovendo comportamentos de segurança e de autoproteção perante as diferentes situações de risco. As sessões serão também abertas aos habitantes de aldeias vizinhas, permitindo assim alargar a participação e reforçar a partilha de informação e de estratégias de prevenção junto da comunidade. Um dos eventos mais antigos de Ponte de Sor, a Feira de Outubro, também conhecida como Feira da Ponte ou Feira de São Francisco de Assis, vai decorrer uma vez mais no início deste mês, ou seja, nos dias 3, 4 e 5, no Parque de Mercados e Feiras, na zona norte da cidade. Este ano, esta velha tradição que faz parte da história da cidade vai ter uma nova identidade, com maior oferta, mais diversão. Segundo o município, para além da enorme variedade de produtos que se podem encontrar, a edição deste ano pretende reativar a tradição, identidade e significado histórico, recuperando elementos de outros tempos. Acrescenta ainda que assim vai ser recuperada a Mostra Agrícola e Pecuária, com a instalação de um pavilhão para exposição de animais, o regresso dos divertimentos tradicionais como carrinhos de choque, carrosséis e outras estruturas de animação, e aí também a criação de uma zona de bares e restauração com animação cultural e musical. O destaque em termos de espetáculos vai para dois concertos, com Marco Morgado e Rosinha, ao início das noites de sábado e domingo, respectivamente. A Associação Vidas Cruzadas de Abrantes é uma das 32 instituições vencedoras do Prémio BPI Fundação La Caixa Infância 2026. O apoio de 45.676 euros destina-se a um projeto de promoção da regulação emocional, das competências parentais e de um ambiente escolar mais positivo, envolvendo crianças, famílias e profissionais das escolas. A intervenção decorrerá durante 12 meses e deverá abranger 134 participantes, entre crianças e jovens dos 9 aos 16 anos, pais, cuidadores, professores e técnicos escolares. Antena Livre falou com Vânia Grácio, a presidente da Associação Vidas Cruzadas, sobre a distinção, os objetivos do novo projeto e a possibilidade de alargar a intervenção a outros concelhos do Médio Tejo.
4: Para nós foi um momento muito gratificante. Nós já tínhamos feito candidatura a este prémio no ano 2024 para podermos executá-lo. O projeto no ano 2025 e decidimos voltar a candidatar-nos com um projeto diferente, até porque da experiência que nós temos percebemos que era necessário outro tipo de intervenção também na comunidade educativa, mas certamente que já iremos mais à frente explicar sobre isso. Portanto, estávamos aqui com alguma expectativa, mas também sempre com algum, não sei se é receio, mas um bocadinho ambivalentes, porque como tínhamos recebido um prémio em 2024, poderíamos ou não ser selecionados para receber novamente este prémio, que é o Prémio Infância, e portanto foi com muito agrado que recebemos o e-mail a dizer que dentro de 170 instituições que se candidataram, nós ficámos entre as 32 que foram aprovadas e portanto que vão receber este prémio.
5: Estamos a falar de um financiamento de quanto, Vânia, para ser aplicado em quanto tempo? E já vamos à explicação depois do que é o projeto.
4: Então, o Prémio Infância tem duas modalidades de candidatura, que é fazer projetos a um ano e a dois anos. Nós submetemos uma candidatura para um prazo de 12 meses, portanto o nosso projeto vai ser executado durante o ano 2026-27, portanto um ano, e o financiamento pode ir até aos 50 mil euros. sendo que o nosso orçamento é à volta dos 62 mil euros e nós tivemos um financiamento de 75%. Portanto, tivemos o financiamento máximo. Posso dar valores mais concretos, pronto, também, até porque é do conhecimento, será divulgado, não é? Certamente. A nossa candidatura é de 60.889,77 e tivemos um financiamento de 45.676,75. Portanto, 75% do financiamento. Há aqui uma componente de 25%, cerca de 15 mil euros, que a associação terá que suportar ou que, através das parcerias que estabelecer, fazer face a este valor.
5: Ou seja, isso faz parte já daquilo que são as candidaturas habituais quando há participações estatais ou até da União Europeia. Vamos então perceber para estes 12 meses o que é que vocês desenharam para ficar neste lote de candidaturas a serem financiadas pela Fundação La Caixa.
4: Aquilo que nos levou a apresentar esta candidatura tem um bocadinho a ver com aquilo que é o nosso trabalho já ao longo de quase 20 anos de intervenção aqui no nosso território. Portanto, a associação tem trabalhado muito com as escolas, nós trabalhamos, como é do conhecimento geral, na área da infância e juventude e, portanto, temos uma articulação estreita, quer com a CPCJ, com o Tribunal, a Segurança Social, os vários parceiros da comunidade que trabalham nesta área e onde se incluem também as escolas. E aquilo que nós temos percebido ao longo dos anos é que tem havido um agravamento de comportamentos disruptivos, não é? Dificuldades de regulação emocional, fragilidades nas competências parentais educativas, depois também para lidar com este tipo de comportamento das crianças, e também aqui alguma dificuldade das escolas em controlar este tipo de comportamentos em ambiente de sala de aula e também em contexto escolar. Portanto, aquilo que pensámos é que seria a hora de apresentarmos um projeto mais estruturado, não quer dizer que não vamos pontualmente e mediante os casos que já acompanhamos, trabalhando com as escolas aqui com algumas estratégias, mas sentimos que se calhar fazia sentido criar um projeto mais estruturado para dar suporte às escolas e trabalhar não só com os profissionais das escolas, mas também dar suporte aos pais e ter inclusivamente uma intervenção também com as crianças em contexto de sala de aula. Vamos agora começar a estruturar as atividades mais concretamente, vamos falar com as escolas, e já no projeto anterior nós tínhamos feito isso, não é? Nas aulas de cidadania, conseguirmos ter aqui alguma intervenção direta com os alunos neste contexto, portanto vamos aqui trabalhar para tentar criar algumas dinâmicas com estes alunos, no sentido que estas dificuldades na regulação emocional, nestas fragilidades também ao nível das competências parentais, possam promover um sucesso escolar e um clima de sala de aula mais agradável para todos, não é? Porque não só para as crianças que têm este tipo de comportamento, mas também para as outras crianças que estão sujeitas aos comportamentos disruptivos dos colegas.
5: Há agora aqui a necessidade de envolver os agrupamentos de escolas ou já faz parte do projeto esse envolvimento logo antes da candidatura ou quando apresentaram a candidatura, Vânia?
4: Nós já fomos falando e tendo algumas conversas, até porque tivemos algumas reuniões no final do ano letivo e, portanto, isso também nos ajudou a desenhar este projeto. Mas, obviamente, que agora vamos contactar novamente e estruturar as ações do projeto de uma forma mais consistente, não é? Portanto, vamos começar a fazer isso. Qual é o nosso objetivo? É abranger professores do primeiro, segundo e terceiro ciclos, os técnicos escolares também, os pais e os cuidadores das crianças entre os 9 e os 16 anos, será este o nosso público-alvo, portanto é isto que nós pretendemos, e depois aquilo que nós pretendemos fazer é fazer uma capacitação dos profissionais, incluindo inclusivamente grupos de supervisão técnica, portanto analisar caso a caso das situações que nos forem reportadas e ajudar os professores a intervir naqueles casos concretos, fazer formação também para estes profissionais. Depois, uma coisa que funcionou muito bem no outro projeto e que nós queremos replicar são os grupos de pais e, portanto, aqui também fazer um trabalho com as famílias dos jovens e das crianças e jovens identificadas, mas não só. E depois ter também a produção de recursos técnicos que possam ficar disponíveis para outros profissionais que, não sendo integrados neste projeto ou não podendo ser, possam recorrer a esses recursos para poder aplicá-los também nas suas escolas, pronto. E depois a intervenção também com os alunos, então, em contexto de sala de aula, com uma ação que nós chamamos o Faz-te à Vida, onde vamos trabalhar também uma vez mais com a Catarina Louçada, que já trabalhou connosco no projeto anterior, e portanto é uma pessoa que tem também muita experiência nesta área de intervenção das crianças e jovens, e portanto vamos trabalhar também com estes jovens.
5: É um projeto que vai começar, já tem 26, 27, já começou, uhum. Vai ter data de início ou ainda vai ser, enfim, feito o desenho até ele ir para o terreno?
4: É sim, ainda estamos na fase mais protocolar, ainda não assinámos o protocolo, portanto ainda estamos a aguardar que nos seja enviado para a assinatura, mas ao mesmo tempo já estamos a começar a delinear as ações seguintes, portanto é uma coisa que a curto prazo vai ser colocada no terreno. Estamos a falar de uma... Desculpa.
5: Sim, sim.
4: Estamos a falar de uma intervenção para cerca de 134 participantes, portanto o nosso público-alvo serão 134 participantes entre crianças, pais e profissionais.
5: Isto coloca a Associação Vidas Cruzadas num outro patamar, em termos daquilo que são os projetos e o envolvimento da Associação nas suas atividades concretas e no território onde ela trabalha, ou há aqui já um piscar de olhos a um qualquer alargamento, Vânia?
4: Isso é a pergunta de 1 milhão de euros, não é? Obviamente a Associação tem a sua intervenção...
5: Ela está definida, mas sim, com estes desenvolvimentos, uhum. Pode haver aqui um piscar de olhos a mais qualquer coisa?
4: Fecha a porta a isso, não é? Até porque a Associação tem a sua intervenção focada no Conselho de Abrantes, mas já por experiência até do trabalho com o Tribunal, nós temos muitos processos de conselhos limítrofes, não é? Sardual, Mação, Constância, já estamos habituados a trabalhar com outros conselhos. E no projeto anterior, no Blue Up, no outro projeto que foi financiado também pela Fundação à Caixa, já tínhamos uma parceria com a comunidade intermunicipal do Médio Tejo e que agora também manifestaram interesse em continuar a apoiar-nos. Portanto, já no projeto anterior nós trabalhámos com a região do Médio Tejo, portanto com todos os concelhos, ou a maioria deles que estão integrados nesta comunidade, e portanto agora queremos continuar a fazê-lo. Portanto, sim, obviamente que estamos disponíveis para fazer um trabalho conjunto. Nós estamos muito habituados a trabalhar em rede, sempre o fizemos, já em Abrantes somos parceiros ativos da nossa rede social, trabalhamos muito em parceria, porque acho que ninguém deve trabalhar sozinho, não é? Nós não somos satélites, não andamos aqui a trabalhar de uma forma isolada, porque não faz sentido, não é? As crianças não existem sozinhas, portanto vivem estão integradas no meio, e portanto todo esse meio influencia o seu bem-estar, portanto não faz sentido trabalhar de outra forma.
1: Os prémios BPI Fundação La Caixa Infância 2026, incluindo o da Vidas Cruzadas, foram entregues ontem à noite. O Centro Interpretativo do Estado Novo, Regime e Resistência, vai abrir portas no dia 23 deste mês na Escola Cantina Salazar, no Vimieiro, no Conselho de Santa Combadão, pondo fim a um longo processo de avanços e recuos. Não queremos transformar este Centro Interpretativo num museu auditador, queremos sim criar um Centro Interpretativo que estude não só o regime, mas também a resistência ao regime, garantiu o Vice-Presidente da Câmara de Santa Combadão, Luís Nunes. António Oliveira Salazar, figura maior do Estado Novo, nasceu no Vimieiro, no Conselho de Santa Combadão, no Distrito de Viseu. O Centro Interpretativo do Estado Novo, Regime e Resistência, ficará instalado naquela que foi uma escola modelo do Estado Novo, um edifício dos anos 40 do século XX, que a autarquia já tinha recuperado há alguns anos. Este equipamento municipal tem coordenação científica da Associação Efémera e o objetivo de promover o estudo, o conhecimento e a reflexão sobre o período do Estado Novo, dar a conhecer as diferentes dimensões do regime e as formas de resistência à ditadura. A primeira exposição será dedicada à censura na área da imprensa, da literatura e também da música, fazendo assim ligação ao papel que esta tem no Conselho, com as suas filarmónicas e o Conservatório de Música e Artes do Dão. Paralelamente, haverá sempre uma biblioteca temática disponível para investigadores que possam procurar uma contextualização bibliográfica especializada. Portugal venceu ontem a Dinamarca por 4-2 em Copenhaga, somando o terceiro triunfo em 3 jogos na edição 2026-27 da Liga das Nações, na ressaca da deserção de Cristiano Ronaldo. Em encontro da terceira jornada do Grupo A4, João Cancelo aos 13 minutos, Gonçalo Ramos aos 25, Vitinho aos 67 e João Félix aos 87 apontaram os tentos da formação das esquinas, que já tinha vencido na recepção ao País de Gales por 1-0 e na Noruega por 2-1, enquanto Mikkel Damsgaard aos 23 e Rasmus Højlund aos 53 faturaram para os nórdicos. O conjunto de Jorge Jesus, que somou o terceiro triunfo em 3 jogos como selecionador luso, reforçou a liderança com 9 pontos contra 3 da Dinamarca, Noruega e País de Gales, que venceu ontem em casa os noruegueses por 2-1. O português Carlos Queiroz deixou o comando técnico da seleção de futebol do Ghana, com a qual tinha prolongado o contrato há 1 mês, invocando a falta de condições e as recentes prestações da equipa. Após discussões conduzidas num espírito de respeito mútuo, a Federação Ghanesa de Futebol e eu concordámos em comum acordo rescindir o contrato de prestação de serviços que regia a minha função como técnico da Seleção Nacional do Ghana, os Black Stars, escreveu Carlos Queiroz na sua página na rede social Instagram. Na mensagem, o técnico português, que com a seleção africana somou recentemente a sua 5ª participação em Mundiais de Futebol, lembra que foi para o Ghana determinado a ajudar a construir um futuro mais sólido e para apoiar o desenvolvimento dos talentos do país, mas assume que nem tudo correu como previsto. Recentemente, Carlos Queiroz liderou o Ghana em 2 partidas na qualificação para a CAN, a Taça das Nações Africanas. Os Black Star foram derrotados a 24 de setembro pela Costa do Marfim por 2-0 e 5 dias depois pela Gâmbia por 4-2. Após 2 jornadas, seguem 100 pontos no grupo C de qualificação. No espaço de opinião na Informação Antena Livre à sexta-feira, ouvimos a crónica de Tiago André Lopes.
6: Olá, caros ouvintes. A diplomacia continua tragicamente em 2026 a dar passos para trás. Depois da Argélia ter cortado relações diplomáticas com os Emirados Árabes Unidos, desta feita foi a vez da Eritreia cortar relações diplomáticas com a Etiópia, na sequência da decisão da Etiópia de encerrar a embaixada da Eritreia em Asmara e de expulsar 10 elementos do corpo diplomático da Eritreia que estavam acreditados para trabalhar na capital da Etiópia. A decisão da Etiópia não é inocente e deve-se a acusações e alegações que vêm desde outubro de 2025 da parte do governo central da Etiópia de que a Eritreia, o Sudão e o Egito estão a apoiar uma frente de oposição ao governo central federal da Etiópia, oposição essa que não é apenas política, mas também de luta militar e de insurgência etno-civil. A Etiópia encontra-se em guerra civil de forma mais ou menos intermitente desde 2018, na altura em que Abiy Ahmed sucedeu a Hailemariam Desalegn, que tinha sido primeiro-ministro nos 6 anos anteriores e que tinha sido incapaz de reformar o Estado e de encerrar o conflito fronteiriço, ainda na altura existente, com a vizinha Eritreia. A nomeação de Abiy Ahmed levou a que foram ser feitas algumas reformas que sanaram os ânimos internos e que permitiram um acordo de paz com a vizinha Eritreia, o que de resto rendeu ao primeiro-ministro Abiy Ahmed o Prémio Nobel da Paz em 2019. O problema é que as reformas que pareciam prometer um futuro de estabilidade, inclusão e eventualmente um caminho para a democraticidade da Etiópia ficaram ao meio caminho e o governo federalista centralizador da Etiópia acabou por não ser desmontado como era esperado. Isso levou a que várias forças da oposição se unissem a partir de outubro de 2025 e, de modo formal, em setembro de 2026, formassem a TSMIDO, a Aliança dos Povos da Etiópia para a Sobrevivência da Etiópia, uma coligação militar que pretende derrubar o governo federal da Etiópia, liderado por Abiy Ahmed. No centro da TSMIDO, que está na origem da decisão da Etiópia de expulsar os diplomatas da Eritreia e na decisão da Eritreia de fechar relações diplomáticas com a Etiópia, a TSMIDO assenta numa aliança entre os Fano, os Omoro e os Tigray, 3 grupos étnicos muito importantes dentro da Etiópia, mas abarca também outros grupos como, por exemplo, os Gumuz ou, não menos importantes, os Benishangul. Esta aliança militar que congrega 7 grupos étnicos contra o governo federal da Etiópia tem o propósito de derrotar militarmente o governo federal liderado por Abiy Ahmed e já levou a Etiópia a reclamar, quer da pouca intervenção da parte da ONU, quer do facto dos vizinhos, Egito, Sudão e Eritreia, estarem a aproveitar a sua insurgência étnica para instigar violência contra o governo legitimamente reconhecido da Etiópia. Ao fracasso das reformas implementadas por Abiy Ahmed, que venceu então o Nobel da Paz em 2019, basta dizer que na eleição federal de 1 de junho de 2026, o partido do governo, Partido da Prosperidade, conseguiu conquistar 457 dos 547 mandatos disponíveis no Parlamento da Etiópia, deixando para a oposição meros 15 mandatos, isto porque o Parlamento da Etiópia atualmente tem 74 lugares por preencher por incapacidade de ter realizado as eleições na região de Amara. O esmagamento do caminho para a democraticidade da Etiópia e a centralização do poder em torno da figura de Abiy Ahmed, legitimado pela comunidade internacional com o Nobel da Paz no arranque do seu mandato, levaram a que estes grupos reacendessem o conflito militar, que já tinha conhecido pausas em 2020, 2022, 2023 e 2024, mas que parece estar a reacender e que poderá levar a prazo a uma guerra civil de todos contra todos na Etiópia, de proporções e com consequências inimagináveis para a região do Corno da África. Eu volto na próxima semana.
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1: Vamos conhecer a previsão do tempo que ainda fará hoje, quando com períodos de céu muito nublado, em especial por nuvens altas no litoral oeste, vento em geral fraco e soprando por vezes forte nas terras altas a partir do final da tarde. Há uma subida de temperatura, em especial da máxima e no norte e centro, máximas de 26 graus para Porto e Faro, 28 em Coimbra e Vila de Rei, 29 em Lisboa, Sardoal, Mação e Gavião, 30 graus em Constância e Abrantes, 31 em Santarém, em Trocamento, Barquinha e Ponte de Sor. É tudo quanto à informação. Continuo na companhia da Antena Livre. Tenho uma muito boa tarde.
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12: E assim vai acontecendo a sua hora de almoço ao som de todas as músicas como você gosta. Tenha uma ótima tarde, seja muito bem-vindo.

0: tarde se nos ouve pelas estradas da região. Espero que esteja a gostar das músicas que trouxe para hoje. Seja muito bem-vindo e boa viagem.
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0: Olá. Boa tarde. Esta é a Antena Livre. Eu sou a Anabela Maia e estamos juntos até às 2 da tarde.

0: Aqui está a melhor seleção musical da sua hora de almoço. Seja muito bem-vindo. Boa tarde.
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0: E como sempre, à hora de almoço, aqui estou a dar-lhe todas as músicas como você gosta, até às 2 da tarde. O meu nome é Anabela Maia e esta é a Antena Livre, de Abrantes para todo o mundo. Seja muito bem-vindo.
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0: De segunda a sexta-feira, logo a seguir às notícias do meio-dia, sou eu, Ana Viola Maia, que lhe traz todas as músicas como você gosta. Boa tarde, seja muito bem-vindo.
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8: 29 graus é a temperatura lá fora neste momento.
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13: E agora passam 2 minutos das 14. Boa tarde.
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0: é assim que vai acontecendo esta tarde, sempre ao som de músicas imperdíveis. Espero sinceramente estar a contribuir para que a sua tarde seja ainda mais agradável.
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0: E por aqui passa a melhor música todas as tardes comigo, Carlos Aparício. Seja muito bem-vindo.

0: Espero que esta sua tarde esteja a ser bem tranquila ao som das músicas da rádio como você gosta.
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2: Olá, boa tarde. Esta é a rádio como você gosta. Eu sou o Carlos Aparício e estou por aqui a dar-lhe música ainda até às 5 da tarde.
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0: Faltam 2 minutos para as 3. Eu sou o Carlos Aparício, desejo-lhe uma ótima tarde e até já. Depois das 3, estou de volta com todas as suas músicas preferidas.
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1: Olá, caros ouvintes. A diplomacia continua tragicamente em 2026 a dar passos para trás. Depois da Argélia ter cortado relações diplomáticas com os Emirados Árabes Unidos, desta feita foi a vez da Eritreia cortar relações diplomáticas com a Etiópia, na sequência da decisão da Etiópia de encerrar a embaixada da Eritreia em Asmara e de expulsar os 10 elementos do corpo diplomático da Eritreia que estavam acreditados para trabalhar na capital da Etiópia. A decisão da Etiópia não é inocente e deve-se a acusações e alegações que vêm desde outubro de 2025 da parte do governo central da Etiópia de que a Eritreia, o Sudão e o Egito estão a apoiar uma frente de oposição ao governo central federal da Etiópia. Oposição essa que não é apenas política, mas também de luta militar e de insurgência etno-civil. A Etiópia encontra-se em guerra civil de forma mais ou menos intermitente desde 2018, na altura em que Abiy Ahmed sucedeu a Hailemariam Desalegn, que tinha sido primeiro-ministro nos 6 anos anteriores e que tinha sido incapaz de reformar o Estado e de encerrar o conflito fronteiriço, ainda na altura existente, com a vizinha Eritreia. A nomeação de Abiy Ahmed levou a que foram ser feitas algumas reformas que sanaram os ânimos internos e que permitiram um acordo de paz com a vizinha Eritreia, o que de resto rendeu ao primeiro-ministro Abiy Ahmed o Prémio Nobel da Paz em 2019. O problema é que as reformas que pareciam prometer um futuro de estabilidade, inclusão e eventualmente um caminho para a democraticidade da Etiópia ficaram ao meio caminho e o governo federalista centralizador da Etiópia acabou por não ser desmontado como era esperado. Isso levou a que várias forças da oposição se unissem a partir de outubro de 2019.

0: 2025 e, de modo formal, em setembro de 2026, formassem a TSMIDO, a Aliança dos Povos da Etiópia para a Sobrevivência da Etiópia, uma coligação militar que pretende derrubar o governo federal da Etiópia, liderado por Abiy Ahmed. No centro da TSIMDO, que está na origem da decisão da Etiópia de expulsar os diplomatas da Eritreia e na decisão da Eritreia de fechar relações diplomáticas com a Etiópia, a TSIMDO assenta numa aliança entre os Fano, os Omoro e os Tigray, três grupos étnicos muito importantes dentro da Etiópia, mas abarca também outros grupos, como, por exemplo, os Gumuz ou, não menos importantes, os Beni Xangô. Esta aliança militar, que congrega sete grupos étnicos contra o governo federal da Etiópia, tem o propósito de derrotar militarmente o governo federal liderado por Abiy Ahmed e já levou a Etiópia a reclamar, quer da pouca intervenção da parte da ONU, quer do facto dos vizinhos, Egito, Sudão e Eritreia, estarem a aproveitar a sua insurgência étnica para instigar violência contra o governo legitimamente reconhecido da Etiópia. Ao fracasso das reformas implementadas por Abiy Ahmed, que venceu então o Nobel da Paz em 2019, basta dizer que na eleição federal de 1 de junho de 2026, o partido do governo, Partido da Prosperidade, conseguiu conquistar 457 dos 547 mandatos disponíveis no Parlamento da Etiópia, deixando para a oposição meros 15 mandatos, isto porque o Parlamento da Etiópia atualmente tem 74 lugares por preencher por incapacidade de ter realizado as eleições na região de Amara. O esmagamento do caminho para a democraticidade da Etiópia e a centralização do poder em torno da figura de Abiy Ahmed, legitimado pela comunidade internacional com o Nobel da Paz no arranque do seu mandato, levaram a que estes grupos reacendessem o conflito militar, que já tinha conhecido pausas em 2020, 2022, 2023 e 2024, mas que parece estar a reacender e que poderá levar a prazo a uma guerra civil de todos contra todos na Etiópia, de proporções e com consequências inimagináveis para a região do Corno da África. Eu volto na próxima semana.
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7: O termómetro da Antena Livre diz que estão neste momento 31 graus lá fora.
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7: 3 horas da tarde, mais 11 minutos, ainda bem que continua por aí com a Antena Livre, edição de sexta-feira com Carlos Aparício até às 17. Depois vamos todos de fim de semana. Que maravilha! Boa tarde, boa sexta-feira.
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0: 3:23, espero que esteja a passar uma ótima sexta-feira na nossa companhia.
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0: 27 minutos depois das 3, Antena Livre. Boa tarde.

0: 13h41, boa tarde.
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0: Dezesseis minutos para as quatro. Boa tarde. 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
1: E agora vamos atualizar toda a informação do dia com as notícias trazidas pelos jornalistas da Média One aqui na Antena Livre.
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3: Muito boa tarde. Três estruturas sindicais afetas à CGTP convocaram para hoje uma greve e uma manifestação dos trabalhadores do Estado que poderá paralisar escolas, universidades, serviços da segurança social, do registro e notariado, da justiça e da recolha de lixo. A paralisação é marcada em conjunto pela Federação Nacional dos Sindicatos dos Trabalhadores em Funções Públicas e Sociais, pelo Sindicato Nacional dos Trabalhadores da Administração Local e Regional, Empresas Públicas, Concessionárias e Afins, e pelo Sindicato dos Trabalhadores do Município de Lisboa. A greve, que teve início às 0 horas de hoje com uma duração de 24 horas, abrange os cerca de 350 mil trabalhadores das carreiras gerais da Administração Pública Central, direta e indireta, local e regional, nomeadamente assistentes operacionais, assistentes técnicos e técnicos superiores. Os sindicatos reivindicam uma valorização imediata das carreiras destes profissionais, que, segundo afirmam, serão os mais mal pagos da administração pública, o reconhecimento das especificidades das profissões e o início imediato das negociações salariais sem esperar pelo próximo ano. Ao final da manhã está prevista uma manifestação entre a Praça da Figueira e o Ministério das Finanças em Lisboa, onde se realizará uma concentração com a presença do secretário-geral da CGTPI, Tiago Oliveira. E o Secretariado Nacional da UGT aprovou ontem a sua política reivindicativa de 2026-27, que inclui a exigência de que o salário mínimo nacional seja fixado acima dos 1.000 euros em janeiro de 2027. O Governo aprovou a reprogramação financeira da obra da barragem do Pisão e respectiva central hidroelétrica no Crato, prolongando a sua execução até 2030 e manteve o investimento de 222,2 milhões de euros, anunciou o Executivo. A decisão relativa ao empreendimento de aproveitamento hidráulico de fins múltiplos do Crato, também conhecido como barragem do Pisão, no distrito de Porto Alegre, foi aprovada na reunião do Conselho de Ministros realizada na Guarda. Esta resolução permite adequar o calendário financeiro ao atual horizonte de conclusão dos trabalhos, que foi alterado na sequência dos períodos de suspensão determinados por decisões judiciais que visam o projeto, segundo pode ler-se no comunicado do Conselho de Ministros. O Governo realçou também que, apesar desta reprogramação e prolongamento da execução do empreendimento até 2030, mantém-se o montante já autorizado de 222,2 milhões de euros para o projeto. A obra, considerada estratégica para a resiliência hídrica do Distrito de Porto Alegre, será financiada através do Programa Sustentável 2030 e tinha como meta, numa primeira fase, a conclusão no final de 2027. Este financiamento conta ainda com recurso a verbas do Fundo de Coesão, após aprovação da transferência pela Comissão Europeia. O presidente da Comunidade Intermunicipal do Alto Alentejo, Joaquim Diogo, também autarca da Câmara do Crato, recordou que aquela entidade desenvolveu um trabalho em coordenação com o Governo de análise e planificação financeira do Pisão. E continuou, foi efetuado um pedido no sentido de poder levar o planeamento da construção da barragem até 2029-2030. O projeto ocupará uma área de 10 mil hectares e implicará a submersão da aldeia do Pisão, pretendendo a barragem garantir o abastecimento público de água, criar novas zonas de regadio e fomentar a produção de energia renovável. A Associação Vidas Cruzadas é uma das 32 instituições vencedoras do Prémio BPI Fundação La Caixa Infância 2026. O apoio de 45.676 euros destina-se a um projeto de promoção da regulação emocional, das competências parentais e de um ambiente escolar mais positivo, envolvendo crianças, famílias e profissionais das escolas. A intervenção decorrerá durante 12 meses e deverá abranger 134 participantes, entre crianças e jovens dos 9 aos 16 anos, pais, cuidadores, professores e técnicos escolares. A Antena Livre falou com Vânia Grácio, a presidente da Associação Vidas Cruzadas, sobre a distinção, os objetivos do novo projeto e também a possibilidade de alargar a intervenção a outros concelhos do Médio Tejo.
0: Para nós foi um momento muito gratificante. Nós já tínhamos feito candidatura a este prémio no ano 2024, para podermos executá-lo, o projeto, no ano 2025, e decidimos voltar a candidatar-nos com um projeto diferente, até porque, da experiência que nós temos, percebemos que era necessário outro tipo de intervenção também na comunidade educativa, mas certamente que já iremos mais à frente explicar sobre isso. Portanto, estávamos aqui com alguma expectativa, mas também sempre com algum, não sei se é receio, mas um bocadinho ambivalentes, porque como tínhamos recebido um prémio em 2024, poderíamos ou não ser selecionados para receber novamente este prémio, que é o Prémio Infância. E portanto foi com muito agrado que recebemos o e-mail a dizer que dentro de 170 instituições que se candidataram, nós ficámos entre as 32 que foram aprovadas e portanto que vão receber este prémio.
3: Os prémios BPI Fundação La Caixa Infância 2026, incluindo o da Vidas Cruzadas, foram entregues ontem à noite. Um dos eventos mais antigos de Ponte de Sor, a Feira de Outubro, também conhecida como Feira da Ponte ou Feira de São Francisco, vai decorrer uma vez mais no início de outubro, nos dias 3, 4 e 5, no Parque de Mercados e Feiras, na zona norte da cidade. Este ano, esta velha tradição que faz parte da história da cidade vai ter uma nova identidade, com maior oferta e mais diversão. Segundo o município, para além da enorme variedade de produtos que se podem encontrar, a edição deste ano pretende reativar a tradição, identidade e significado histórico, recuperando elementos de outros tempos. Acrescenta ainda que assim vai ser recuperada a mostra agrícola e pecuária, com a instalação de um pavilhão para exposição de animais, o regresso dos divertimentos tradicionais como carrinhos de choque, carrosséis e outras estruturas de animação, e ainda a criação de uma zona de bares e restauração com animação cultural e musical. O destaque em termos de espetáculos vai para dois concertos, com Marco Morgado e Rosinha, ao início das noites de sábado e de domingo, respectivamente. Portugal venceu ontem a Dinamarca por 4-2 em Copenhaga, somando o terceiro triunfo em três jogos na edição 2026-27 da Liga das Nações, na ressaca da deserção de Cristiano Ronaldo. Em encontro da terceira jornada do Grupo A4, João Cancelo aos 13 minutos, Gonçalo Ramos aos 25, Vitinho aos 67 e João Félix aos 87 apontaram os tentos da formação das esquinas, que já tinha vencido na recepção ao País de Gales por 1-0 e na Noruega por 2-1, enquanto Mikael Damsgaard aos 23 e Rasmus Højlund aos 53 faturaram para os nórdicos. O conjunto de Jorge Jesus, que somou o terceiro triunfo em três jogos como selecionador luso, reforçou a liderança com 9 pontos contra 3 da Dinamarca, da Noruega e do País de Gales, que venceu ontem em casa dos noruegueses por 2-1. E é tudo quanto a notícias. Continuo desse lado, fico na nossa companhia, desejo-lhe uma muito boa tarde.
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7: E neste momento lá fora estão 30 graus.
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7: Espero que esta tarde esteja a ser um espetáculo, sempre claro, ao som das músicas da rádio como você gosta. Eu sou o Carlos Aparício, estou de regresso para mais uma hora de música, agora que passam 12 minutos das 4 da tarde.
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0: Tarde de sexta-feira e já cheira a fim de semana. Já se aproxima o final desta sexta-feira e desta semana de trabalho. Passam agora 20 minutos das 4 da tarde. Continua com a Antena Livre e continua muito bem. Seja bem-vindo. Obrigado pela companhia.
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0: Está na hora de espreitarmos o Instituto Português do Mar e da Atmosfera para sabermos quais são as previsões do estado do tempo para sábado, dia 3 de outubro. As previsões são de céu muito nublado, aguaceiros, podendo ser acompanhados de trovoada, em especial durante a tarde no interior. Vento fraco a moderado, soprando por vezes forte, até 40 km/h nas terras altas, até ao fim da manhã e também mais para o final do dia. Possibilidade de formação de neblina ou nevoeiro matinal no norte e centro, prevê-se pequena subida de temperatura mínima, mas descida da máxima no interior. As máximas previstas são de 23 graus para Mação e Vila de Rei, 24 para Abrantes e Sardual, 25 para Faro, Constância, Entroncamento, Tomar, Torres Novas e Vila Nova da Barquinha, 27 para o Porto e também para Lisboa, 28 para Coimbra e 29 para Santarém.
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4: Vinte e quatro minutos depois das quatro, muito boa tarde.
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0: E agora faltam 17 minutos para as 5 da tarde.
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2: Dezesseis e quarenta e seis. Boa tarde.

0: 16h58, 2 minutos apenas para terminar esta edição de sexta-feira. Vem aí o fim de semana, votos de que o passe na melhor maneira possível. Eu estou de regresso na segunda-feira, logo a partir das 14h. Votos de um excelente fim de semana, boa tarde, resto de uma excelente sexta-feira.
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2: A palavra em destaque no episódio de hoje do Em Português nos Desentendemos é fraldisqueiro. A palavra é divertida e serve para descrever alguém que se apresenta mal vestido, mal arranjado, com roupas gastas e inadequadas. Também pode aplicar-se quando uma pessoa, apesar de não andar fraldisqueira aos olhos do seu grupo, pode parecê-lo para outra faixa etária ou social. Um exemplo é o jovem que usa as últimas tendências da moda, que pode estar muito bem de acordo com os padrões atuais, mas que, para os mais velhos, há de andar sempre todo fraldisqueiro, desmazelado na forma de vestir. Isto acontece principalmente na Beira Baixa. É provável que o termo tenha nascido há muitos anos, quando alguém, por descuido, tinha parte da camisa por fora das calças, o que na altura era muito mal visto. Dizia-se que andava com a fralda de fora, pois o vocábulo provém de fralda, a peça que os bebés usam. Noutras regiões também se diz andar com a tripa de fora. Essa constatação leva para o outro campo semântico da palavra, fraldisqueira, como bisbilhoteira, pois o que se dizia era que as mulheres aproveitavam a oportunidade de ir lavar a roupa para dar à língua, falar da vida dos outros, isto é, coscovilhar, bisbilhotar. Fraldisqueira, no feminino apenas, é também um regionalismo beirão e indica rapariga intrometida.
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10: Agora estão 30 graus. Uma informação da Meteo Brandes.
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21: 5 horas, 7 minutos. Boa tarde.

0: 21 minutos depois das 5. Muito boa tarde.
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0: E assim vamos andando nesta tarde, sempre com grandes canções. Agora passam 26 minutos das 5.
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0: Olá, muito boa tarde. Se só agora se ligou connosco, deixe-me apresentar. Eu sou a Alexandra Pimentel e estou aqui a dar-lhe muita música até às 20. Seja muito bem-vindo.
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0: Muito boa tarde. A Associação Vidas Cruzadas venceu o prémio BPI Fundação La Caixa Infância 2026. Futuro da mini hídrica prevista para o açude insuflável de Abrantes voltou a estar em discussão na Assembleia Municipal. Feira da Ponte é este fim de semana. Semanalmente à sexta-feira, o Espaço da Opinião é internacional e tem assinatura de Tiago André Lopes. Estes são temas em destaque na edição que começa agora.
1: Informação com a jornalista Patrícia Seixas.
0: Os preços dos combustíveis vão baixar na próxima segunda-feira pela segunda semana consecutiva. Segundo fonte do setor, as estimativas provisórias apontam para uma redução de 3,5 cêntimos no caso do gasóleo e de 5 cêntimos

0: da gasolina. Estes valores ainda podem mudar, sendo que as previsões fechadas serão conhecidas apenas ao início da tarde desta sexta-feira. Isto numa altura em que o gasóleo simples está a custar 2,18€ por litro e a gasolina simples 95 está a custar 2,09€ por litro. Segundo os preços médios atualizados pela Direção-Geral de Energia e Geologia no site Preços dos Combustíveis Online, a Ministra do Ambiente e Energia, Maria da Graça Carvalho, revelou esta semana que na próxima reunião do Conselho Europeu, que se realiza este mês, serão tomadas decisões sobre a resposta comunitária à crise dos combustíveis. O Governo aprovou uma linha de financiamento de até 200 milhões de euros para garantir a conclusão das obras associadas ao Plano de Recuperação e Resiliência que ainda estão em curso. O que ficou decidido no Conselho de Ministros é que vamos garantir que as obras que estão em curso não vão ser paradas, afirmou o Ministro da Economia e da Coesão Territorial, Manuel Castro Almeida, no briefing após a reunião do Conselho de Ministros, que decorreu ontem na Guarda. Segundo o governante, as obras poderão ser concluídas desde que os respectivos os beneficiários se comprometam a terminá-las até dezembro de 2027. E o Primeiro-Ministro anunciou um aumento de 50 euros no complemento solidário para idosos em 2027 para os 720 euros. Aos jornalistas, no final do Conselho de Ministros realizado na Guarda, o Primeiro-Ministro falou do aumento e disse que o valor de referência passará agora para os 720 euros.
1: Hoje, que é o Dia Internacional da Pessoa Idosa, dizer que do Orçamento do Estado estará integrada a decisão de aumentarmos pela quarta vez o valor de referência do complemento solidário para os idosos. O aumento será de 50 euros e, portanto, o valor de referência passará para 720 euros, o que representa um aumento significativo face ao valor que estava vigente em abril de 2024, quando iniciámos funções, e que era de cerca de 550 euros. Às pessoas jovens há mais tempo, o critério internacional que está consagrado serão as pessoas com uma idade superior a 60 anos, mas às pessoas jovens há mais tempo, aquilo que nós queremos hoje dizer-lhes é que continuamos a contar com a sua participação ativa e com a sua vida ativa nas missões que temos de tornar o país um país mais próspero, um país mais justo, um país onde a qualidade e o bem-estar possam estar disponíveis para todos, independentemente do segmento etário e das localizações dos lares e das residências da nossa comunidade. É também esse espírito de coesão social e territorial que nos traz até à Guarda para interagirmos de forma mais próxima ainda com as autoridades locais e, em particular, com os presidentes das câmaras municipais deste distrito, com os quais teremos a oportunidade agora também de realizar uma reunião de trabalho.
0: O programa do Governo prevê atingir em 2029 os 870 euros, sendo que atualmente está nos 670 euros, valor que vai aumentar então agora para os 720 euros em 2027. O Governo aprovou a reprogramação financeira da obra da barragem do Pisão e respectiva central hidroelétrica no Crato, prolongando a sua execução até 2030 e manteve o investimento de 222,2 milhões de euros, anunciou o Executivo. A decisão relativa ao empreendimento de aproveitamento hidráulico de fins múltiplos do Crato, também conhecido como a barragem do Pisão, no distrito de Porto Alegre, foi aprovada na reunião do Conselho de Ministros. Esta resolução permite adequar o calendário financeiro ao atual horizonte de conclusão dos trabalhos, que foi alterado na sequência dos períodos de suspensão determinados por decisões judiciais que visam o projeto, pode ler-se no comunicado do Conselho de Ministros. O Governo realçou também que, apesar desta reprogramação e prolongamento da execução do empreendimento até 2030, mantém o montante já autorizado de 222,2 milhões de euros para o projeto. A obra, considerada estratégica para a resiliência hídrica do distrito distrito de Porto Alegre, será financiada através do Programa Sustentável 2030 e tinha como meta, numa primeira fase, a conclusão no final de 2027. Este financiamento conta ainda com recurso a verbas do Fundo de Coesão, após aprovação da transferência pela Comissão Europeia. O presidente da Comunidade Intermunicipal do Alto Alentejo, Joaquim Diogo, recordou que aquela entidade desenvolveu um trabalho em coordenação com o Governo de análise e planificação financeira do Pisão. E, continuou, foi efetuado um pedido no sentido de poder levar o planeamento da construção da barragem até 2029-2030. O projeto ocupará uma área de 10 mil hectares e implicará a submersão da aldeia do Pisão, pretendendo a barragem garantir o abastecimento público de água, criar novas zonas de regadio e fomentar a produção de energia renovável. A possibilidade de integrar viaturas particulares equipadas com kits de combate a incêndios no dispositivo de resposta rápida do Conselho foi levantada por José Moreno Vaz, eleito pelo PSD na Assembleia Municipal de Abrantes. Na Assembleia de 25 de setembro, o deputado municipal relatou uma situação ocorrida num incêndio na zona de Carreira do Mato, onde, antes da chegada dos bombeiros, 4 ou 5 viaturas particulares equipadas com kits de incêndio terão conseguido controlar as chamas.
2: Por acaso, eu fui uma das pessoas que dei com um deles e de imediato telefonei para os bombeiros que, dentro de um prazo muito, que eu acho até pouco espero que pudessem mais, devido ao tipo de viaturas, ao tipo de estrada que temos, foram bastante rápidos a chegar, mas chegaram bastante depois das viaturas rápidas de intervenção. E não tiveram que fazer nada, porque já estava apagado pelas viaturas pequenas. Portanto, aquilo foi, o fogo estava mesmo no início, foi aquele da entrada da Carreira do Mato, que aí vem do lado da Cabeça Gorda, e apareceram, para além dos decires que pertencem ao protocolo, apareceram 4 ou 5 viaturas particulares, também com kits de incêndio, que foram até as primeiras a intervir e que apagaram o incêndio. Eu não vou referir nomes, porque eram 4 ou 5 pessoas, eu sei quem são, mas acho que não vale a pena estarmos aqui, estamos a fazer publicidade. Acho que essas pessoas, como moram dentro da freguesia, muito perto, serão sempre as primeiras a chegar, e os incêndios, para aquilo que eu leio, que não percebo nada disso, a intervenção imediata é a mais importante, é que no arranque, porque depois de tomar certas proporções, nem os próprios carros de bombeiros depois têm capacidade para apagar. Não sei se é possível ou não, não sei se fazer um protocolo, se ter apenas um acordo com estas pessoas, de quando é dado o alarme, portanto, com a pessoa, eles serem tão bem informados em simultâneo, porque isso permite que eles saíssem ao mesmo tempo dos bombeiros, mas porque moram ali, moram a 2, 3, 5 quilómetros, chegariam muito primeiro e, como se costuma dizer o povo, e desculpem a minha palavra, a tamancaria, pelo menos até que os bombeiros chegassem, mais a solução. Acho que devíamos estudar isso e que isso era do interesse de todo o Conselho na defesa da nossa floresta.
0: Na resposta, o Presidente da Câmara de Abrantes mostrou disponibilidade para analisar a proposta. Manuel Jorge Vala Matos lembrou que o dispositivo atualmente existente já integra os kits disponibilizados às juntas de freguesia, associações de caçadores, outras associações e empresas.
3: Todos fazem falta para participar na comunidade. E vamos olhar para aquilo que disse com atenção. Porventura, ou estamos a falar, atenção, que no decir estão os kits das juntas, depois estão as associações de caçadores e mais algumas associações agora que se juntaram a nós e estão as empresas. Não sei se está a falar de veículos das empresas que estão dentro do CIR, que são chamados, que têm informação, mas que, obviamente, com o tempo temos que ir puxando estas pessoas para as integrar no processo, porque o território é muito grande e, como viu, por exemplo, a semana passada, aqueles 3 incêndios. Aproveito para falar das câmaras, o trabalho que estou a fazer com a Polícia Judiciária é precisamente, e tive com a Presidente Luísa, não está aí? Oh, Luísa, tivemos com a Polícia Judiciária precisamente em Aldeia do Mato a fazer esse trabalho de ajudar a compreender um conjunto de fenómenos, e quer as nossas câmaras da Polícia Judiciária, quer outras câmaras que nós temos, porque existem instituições que têm câmaras. A nossa ETA tem uma câmara. E essa câmara, por exemplo, tem lá umas coisas muito engraçadas que a Polícia Judiciária está a gostar de ver. Portanto, é esse o nosso trabalho que vamos continuar. Como o Sr. Presidente Luís Vala Matos disse relativamente à frase de Jorge Palma, temos muito caminho para andar.
0: Na mesma resposta, o Presidente da Câmara abordou os incêndios recentemente registados no concelho e revelou que está a decorrer trabalho com a Polícia Judiciária para ajudar a perceber as circunstâncias de algumas ocorrências. O futuro da mini-hídrica, prevista para o açude insuflável de Abrantes, voltou a estar em discussão na Assembleia Municipal. PSD e CDU questionaram o Presidente da Câmara sobre o projeto, enquanto Manuel Jorge Valamatos reafirmou a intenção de trabalhar com o Governo para desbloquear um processo que se arrasta há mais de duas décadas. A discussão surge depois da visita a Abrantes a 14 de setembro da Ministra do Ambiente e Energia, Maria da Graça Carvalho. A governante admitiu que o Governo pretende resolver o processo anterior, iniciado por volta do ano 2000, para poder avançar com um novo procedimento destinado ao aproveitamento hidroelétrico do açude. O deputado municipal do PSD, João Paulo Rosado, recordou o investimento realizado no açude e os encargos que a infraestrutura continua a representar para o município, nomeadamente ao nível da manutenção das comportas insufláveis. Considerou que a produção de energia poderá constituir uma solução para aproveitar o potencial existente no Tejo e, simultaneamente, gerar receitas que ajudem a suportar a manutenção do açude. O eleito social-democrata pediu, no entanto, esclarecimentos sobre aquilo que continua a bloquear o processo.
4: Sabemos que foi inaugurado em 2007 e representa um investimento de cerca de 10 milhões de euros por parte, na altura, da Câmara Municipal de Abrantes, cerca de preços correntes 15 milhões atuais. Para além disso, os custos de manutenção são elevados. Da Câmara Municipal recorre claramente empresas especializadas para inspeção e reparação das comportas insufláveis. Por exemplo, em 2021 e 2022 foi realizada uma intervenção e reparação e manutenção que teve o custo de cerca de 401 mil euros. Pelas notícias vinculadas, o Governo admite lançar um novo concurso para a construção de uma mini hídrica no atual açude, depois de esclarecer os compromissos e procedimentos financeiros associados ao projeto anterior. Do ponto de vista energético, quero crer que será uma boa alternativa de produção energética para a região e uma boa solução também para a Câmara, pois assim, e como referiu o Sr. Presidente, esta exploração minídica poderá igualmente contribuir para financiar a gestão e manutenção do açude de Abrantes. Sabemos que já houve anteriormente interesses privados na construção da minídica que acabaram por não avançar. Para além disso, a Sra. Ministra explicou que o processo da mini hídrica remonta ao ano 2000 e que apresenta um historial complexo que impede o Governo de começar novamente do ponto zero. Pode o Sr. Presidente esclarecer a situação, esta que a Sra. Ministra refere, que pode eventualmente comprometer o investimento apontado para os 13 milhões de euros?
0: Na resposta, Manuel Jorge Valamatos reconheceu que existe um processo antigo que continua por resolver. Houve o concurso, mas já há alguns anos, que bloqueou as questões, afirmou o autarca, indicando ter colocado igualmente essas dúvidas ao Governo e estar a aguardar esclarecimentos.
3: A questão da mini hídrica, houve um concurso há anos que bloqueou. Foi as questões que eu também coloquei à Sra. Ministra e estou à espera dessa resposta. O que sabemos é que temos ali um ativo, porque toda a água amontante, ela produz energia, está a produzir em Alcântara, no Fratel, em Belvedere, passa ali toda, mais alguma, porque entretanto a jusante de Belvedere, temos tantas linhas de água relevantes. Temos um potencial incrível e, como sabe, foi sempre esta também a nossa convicção, porque temos este compromisso da escada Passa-Peixe e da sua reorganização e da sua melhoria de funcionamento, e temos este propósito e este compromisso. A Sra. Ministra ficou, obviamente, sensibilizada para esta matéria, o seu Secretário de Estado, com quem eu já tinha reunido várias vezes também, e é este trabalho que vamos continuar a fazer. Início do ano letivo, espero ter respondido ao deputado Veiga com esta questão. 12 milhões de euros, 16 milhões de euros nós temos aqui, e já agora, da conversa que fiz com a Sra. Ministra, houve dois momentos diferentes. Um na Câmara Municipal, onde lhe entreguei um dossiê com 2.8 milhões de euros de prejuízo nas nossas linhas de água. É uma coisa absolutamente estrondosa. Ribeira de Centelheiras, São Miguel, Pego, Coalhos. Bom, nós temos, e temos aí o inverno à porta, e as linhas de água quase todas ficaram sem orientação, não é? E há várias casas que estão em perigo. Eu sensibilizei, não é da nossa responsabilidade, desculpem. As linhas de água não são da responsabilidade do município. E onde estes prejuízos estão mais, porque a responsabilidade do município está dentro das zonas urbanas. E dentro das zonas urbanas nós temos uma situação ou outra que vamos resolver. Agora, a grande maioria destes 2,8 milhões é da responsabilidade da Sra. Ministra. Continuarei a falar com ela e com o Presidente da Agência Portuguesa do Ambiente, porque nós precisamos aqui de um... E queremos ser donos de obra, como fomos em Rei Domingos.
0: Também Ana Paula Cruz, eleita pela CDU, levou o tema à Assembleia, mas centrando as questões no próprio funcionamento do açude. A deputada perguntou por que razão a infraestrutura tem permanecido sem água durante períodos prolongados e quais são as condições técnicas necessárias para a instalação da mini hídrica.
5: Sobre a mini hídrica no açude Aquapolis. O Sr. Presidente da Câmara tem andado muito atarefado a falar da mini hídrica para o açude Aquapolis, o qual nos últimos anos, por motivos nunca explicados, permanece sem água. A CDU percebe que o Presidente da Câmara procura algo que apague de memória dos abrantinos o falhanço que este investimento representa, faça esquecer o que correu mal num projeto que tinha tudo para correr bem, esconda os responsáveis políticos e técnicos que promoveram e lideraram este projeto, cujo custo terá ascendido a mais de 10 milhões de euros. Por isso, a CDU pergunta ao Presidente da Câmara: o que impede o açude Aquapolis de encher de água e de cumprir a sua função? Quais as condições técnicas mínimas aconselháveis para instalar a mini hídrica? Quais os estudos que permitem à Câmara Municipal garantir viabilidade e rentabilidade económica e financeira da mini hídrica que pretende instalar no açude?
0: O Presidente da Câmara voltou, contudo, a defender o potencial energético da infraestrutura. Vala Matos disse que continuará a trabalhar com o Ministério do Ambiente e com a Secretaria de Estado da Energia para encontrar uma solução. A Ministra Maria da Graça Carvalho já tinha afirmado durante a visita ao Conselho que o Governo pretende primeiro esclarecer o passivo do procedimento anterior e, ultrapassada essa situação, avançar para um novo concurso. O investimento atualmente apontado para uma central mini hídrica acoplada ao açude ronda os 13 milhões de euros. Durante o mês de outubro, o projeto Viva Aldeia do CLDS estará presente nas associações locais de Borda da Ribeira, Aivado, Vilar do Ruivo e Vale das Casas, no Conselho de Vila de Rei, em parceria com a GNR, para dinamizar sessões de prevenção criminal e policiamento comunitário. As sessões irão abordar diversos temas relacionados com a prevenção e a segurança da população sénior, nomeadamente a prevenção do desaparecimento de pessoas idosas, a segurança em casa e na via pública, prevenção de furtos, prevenção de burlas, segurança e utilização das novas tecnologias. Esta iniciativa assume particular importância, tendo em conta a necessidade de reforçar a informação e a prevenção junto da população sénior, promovendo comportamentos de segurança e de autoproteção perante as diferentes situações de risco. As sessões serão também abertas aos habitantes de aldeias vizinhas, permitindo assim alargar a participação e reforçar a partilha de informação e de estratégias de prevenção junto da comunidade. Um dos eventos mais antigos de Ponte de Sor, a Feira de Outubro, também conhecida como Feira da Ponte ou Feira de São Francisco de Assis, vai decorrer uma vez mais no início deste mês, ou seja, nos dias 3, 4 e 5, no Parque de Mercados e Feiras, na zona norte da cidade. Este ano, esta velha tradição que faz parte da história da cidade vai ter uma nova identidade, com maior oferta, mais diversão. Segundo o município, para além da enorme variedade de produtos que se podem encontrar, a edição deste ano pretende reativar a tradição, identidade e significado histórico, recuperando elementos de outros tempos. Acrescenta ainda que assim vai ser recuperada a Mostra Agrícola e Pecuária, com a instalação de um pavilhão para exposição de animais, o regresso dos divertimentos tradicionais como carrinhos de choque, carrosséis e outras estruturas de animação, e aí também a criação de uma zona de bares e restauração com animação cultural e musical. O destaque em termos de espetáculos vai para dois concertos, Cruz com Marco Morgado e Rosinha ao início das noites de sábado e domingo, respectivamente. A Associação Vidas Cruzadas de Abrantes é uma das 32 instituições vencedoras do Prémio BPI Fundação La Caixa Infância 2026. O apoio de 45.676 euros destina-se a um projeto de promoção da regulação emocional, das competências parentais e de um ambiente escolar mais positivo, envolvendo crianças, famílias e profissionais das escolas. A intervenção decorrerá durante 12 meses e deverá abranger 134 participantes, entre crianças e jovens dos 9 aos 16 anos, pais, cuidadores, professores e técnicos escolares. A Antena Livre falou com Vânia Grácio, a presidente da Associação Vidas Cruzadas, sobre a distinção, os objetivos do novo projeto e a possibilidade de alargar a intervenção a outros concelhos do Médio Tejo.
6: Para nós foi um momento muito gratificante. Nós já tínhamos feito candidatura a este prémio no ano 2024 para podermos executá-lo, o projeto, no ano 2025, e decidimos voltar a candidatar-nos com um projeto diferente, até porque da experiência que nós temos percebemos que era necessário outro tipo de intervenção também na comunidade educativa, mas certamente que já iremos mais à frente explicar sobre isso. Portanto, estávamos aqui com alguma expectativa, mas também sempre com algum, não sei se é receio, mas um bocadinho ambivalentes, porque como tínhamos recebido um prémio em 2024, poderíamos ou não ser selecionados para receber novamente este prémio, que é o Prémio Infância, e portanto foi com muito agrado que recebemos o e-mail a dizer que dentro de 170 instituições que se candidataram, nós ficámos entre as 32 que foram aprovadas e portanto que vão receber este prémio.
7: Estamos a falar de um financiamento de quanto, Vânia? Para ser aplicado em quanto tempo? E já vamos à explicação depois do que é o projeto.
6: Então, o Prémio Infância tem duas modalidades de candidatura, que é fazer projetos a um ano e a dois anos. Nós submetemos uma candidatura para um prazo de 12 meses, portanto o nosso projeto vai ser executado durante o ano 2026-27, portanto um ano, e o financiamento pode ir até aos 50 mil euros, sendo que o nosso orçamento é à volta dos 62 mil euros e nós tivemos um financiamento de 75%. Portanto, tivemos o financiamento máximo. Posso dar valores mais concretos, pronto, também, até porque é do conhecimento, será divulgado, não é? Certamente. A nossa candidatura é de 60.889,77 e tivemos um financiamento de 45.676,75. Portanto, 75% do financiamento. Há aqui uma componente de 25%, cerca de 15 mil euros, que a associação terá que suportar ou que, através das parcerias que estabelecer, fazer face a este valor.
7: Ou seja, isso faz parte já daquilo que são as candidaturas habituais quando há com participações, sim, claro, estatais, claro, ou até da União Europeia. Vamos então perceber para estes 12 meses o que é que vocês desenharam para ficar neste lote de candidaturas a serem financiadas pela Fundação La Caixa.
6: Aquilo que nos levou a apresentar esta candidatura tem um bocadinho a ver com aquilo que é o nosso trabalho já ao longo de quase 20 anos de intervenção aqui no nosso território. Portanto, a associação tem trabalhado muito com as escolas, nós trabalhamos, como é do conhecimento geral, na área da infância e juventude e, portanto, temos uma articulação estreita, quer com a CPCJ, com o Tribunal, a Segurança Social, os vários parceiros da comunidade que trabalham nesta área e onde se incluem também as escolas. E aquilo que nós temos percebido ao longo dos anos é que tem havido um agravamento de comportamentos disruptivos, né? Dificuldades de regulação emocional, fragilidades nas competências parentais educativas, depois também para lidar com este tipo de comportamento das crianças, e também aqui alguma dificuldade das escolas em controlar este tipo de comportamentos em ambiente de sala de aula e também em contexto escolar. Portanto, aquilo que pensámos é que seria a hora de apresentarmos um projeto mais estruturado, não quer dizer que não vamos pontualmente e mediante os casos que já acompanhamos, trabalhando com as escolas aqui com algumas estratégias, mas sentimos que se calhar fazia sentido criar um projeto mais estruturado para dar suporte às escolas e trabalhar não só com os profissionais das escolas, mas também dar suporte aos pais e ter inclusivamente uma intervenção também com as crianças em contexto de sala de aula. Vamos agora começar a estruturar as atividades mais concretamente, vamos falar com as escolas, e já no projeto anterior nós tínhamos feito isso, não é? Nas aulas de cidadania, conseguirmos ter aqui alguma intervenção direta com os alunos neste contexto. Portanto, vamos aqui trabalhar para tentar criar algumas dinâmicas com estes alunos, no sentido que estas dificuldades na regulação emocional, nestas fragilidades também ao nível das competências parentais, possam promover um sucesso escolar e um clima de sala de aula mais agradável para todos, não é? Porque não só para as crianças que têm este tipo de comportamento, mas também para as outras crianças que estão sujeitas aos comportamentos disruptivos dos colegas.
7: Ah, agora, aqui a necessidade de envolver os agrupamentos de escolas, ou já faz parte do projeto esse envolvimento logo antes da candidatura ou quando apresentaram a candidatura, Vânia?
6: Nós já fomos falando e tendo algumas conversas, até porque tivemos algumas reuniões no final do ano letivo e, portanto, isso também nos ajudou a desenhar este projeto. Mas, obviamente, que agora vamos contactar novamente e estruturar as ações do projeto de uma forma mais consistente, não é? Portanto, vamos começar a fazer isso. Qual é o nosso objetivo? É abranger professores do primeiro, segundo e terceiro ciclos, os técnicos escolares também, os pais e os cuidadores das crianças entre os 9 e os 16 anos, será este o nosso público-alvo, portanto é isto que nós pretendemos. E depois aquilo que nós pretendemos fazer é fazer uma capacitação dos profissionais, incluindo inclusivamente grupos de supervisão técnica, portanto analisar caso a caso das situações que nos forem reportadas e ajudar os professores a intervir naqueles casos concretos, fazer formação também para estes profissionais. Depois, uma coisa que funcionou muito bem no outro projeto e que nós queremos replicar são os grupos de pais, e portanto aqui também fazer um trabalho com as famílias dos jovens e das crianças e jovens identificadas, mas não só. E depois ter também a produção de recursos técnicos que possam ficar disponíveis para outros profissionais que, não sendo integrados neste projeto ou não podendo ser, possam recorrer a esses recursos para poder aplicá-los também nas suas escolas, pronto. E depois a intervenção também com os alunos, então, em contexto de sala de aula, com uma ação que nós chamamos o Faz-te à Vida, onde vamos trabalhar também uma vez mais com a Catarina Louçada, que já trabalhou connosco no projeto anterior, e portanto é uma pessoa que tem também muita experiência nesta área de intervenção das crianças e jovens, e portanto vamos trabalhar também com estes jovens.
7: É um projeto que vai começar, já tem 26, 27, já começou, uhum. Vai ter data de início ou ainda vai ser, enfim, feito o desenho até ele ir para o terreno?
6: É sim, ainda estamos na fase mais protocolar, ainda não assinámos o protocolo, portanto ainda estamos a aguardar que nos seja enviado para a assinatura, mas ao mesmo tempo já estamos a começar a delinear as ações seguintes, portanto é uma coisa que a curto prazo vai ser colocada no terreno. Estamos a falar de uma intervenção para cerca de 134 participantes, portanto o nosso público-alvo serão 134 participantes entre crianças, pais e profissionais.
7: Isto coloca a Associação Vidas Cruzadas num outro patamar, em termos daquilo que são os projetos e o envolvimento da associação nas suas atividades concretas e no território onde ela trabalha, ou há aqui já um piscar de olhos a um qualquer alargamento, Vânia?
6: Isso é a pergunta de 1 milhão de euros, não é? Obviamente a associação tem a sua intervenção
7: Ela está definida, mas com estes envolvimentos, uhum, pode haver aqui um pescar de olhos a mais qualquer coisa?
6: Fecha a porta a isso, não é? Até porque a associação tem a sua intervenção focada no Conselho de Abrantes, mas já por experiência até do trabalho com o Tribunal, nós temos muitos processos de conselhos limítrofes, não é? Sardual, Mação, Constância, já estamos habituados a trabalhar com outros conselhos. E no projeto anterior, no Blue Up, no outro projeto que foi financiado também pela Fundação à Caixa, já tínhamos uma parceria com a comunidade intermunicipal do Médio Tejo e que agora também manifestaram interesse em continuar a apoiar-nos. Portanto, já no projeto anterior nós trabalhámos com a região do Médio Tejo, portanto com todos os concelhos, ou a maioria deles que estão integrados nesta comunidade, e portanto agora queremos continuar a fazê-lo. Portanto, sim, obviamente que estamos disponíveis para fazer um trabalho conjunto. Nós estamos muito habituados a trabalhar em rede, sempre o fizemos, já em Abrantes somos parceiros ativos da nossa rede social, trabalhamos muito em parceria, porque acho que ninguém deve trabalhar sozinho, não é? Nós não somos satélites, não andamos aqui a trabalhar de uma forma isolada, porque não faz sentido, não é? As crianças não existem sozinhas, portanto vivem estão integradas no meio e, portanto, todo esse meio influencia o seu bem-estar, portanto não faz sentido trabalhar de outra forma.
0: Os prémios BPI Fundação La Caixa Infância 2026, incluindo da Vidas Cruzadas, foram entregues ontem à noite. O Centro Interpretativo do Estado Novo, Regime e Resistência vai abrir portas no dia 23 deste mês na Escola Cantina Salazar, no Vimieiro, no Conselho de Santa Combadão, pondo fim a um longo processo de avanços e recuos. Não queremos transformar este Centro Interpretativo num museu auditador, queremos sim criar um Centro Interpretativo que estude não só o regime, mas também a resistência ao regime, garantiu o Vice-Presidente da Câmara de Santa Combadão, Luís Nunes. António Oliveira Salazar, figura maior do Estado Novo, nasceu no Vimieiro, no Conselho de Santa Combadão, no Distrito de Viseu. O Centro Interpretativo do Estado Novo, Regime e Resistência ficará instalado naquela que foi uma escola modelo do Estado Novo, um edifício dos anos 40 do século XX que a autarquia já tinha recuperado há alguns anos. Este equipamento municipal tem coordenação científica da Associação Efémera e o objetivo de promover o estudo, o conhecimento e a reflexão sobre o período do Estado Novo, dar a conhecer as diferentes dimensões do regime e as formas de resistência à ditadura. A primeira exposição será dedicada à censura na área da imprensa, da literatura e também da música, fazendo assim ligação ao papel que esta tem no Conselho, com as suas filarmónicas e o Conservatório de Música e Artes do Dão. Paralelamente, haverá sempre uma biblioteca temática disponível para investigadores que possam procurar uma contextualização bibliográfica especializada. Portugal venceu ontem a Dinamarca por 4-2 em Copenhaga, somando o terceiro triunfo em 3 jogos na edição 2026-27 da Liga das Nações, na ressaca da deserção de Cristiano Ronaldo. Em encontro da terceira jornada do Grupo A4, João Cancelo aos 13 minutos, Gonçalo Ramos aos 25, Vitinho aos 67 e João Félix aos 87 apontaram os tentos da formação das esquinas, que já tinha vencido na recepção ao País de Gales por 1-0 e na Noruega por 2-1, enquanto Mikael Damsgaard aos 23 e Rasmus Højlund aos 53 faturaram para os nórdicos. O conjunto de Jorge Jesus, que somou o terceiro triunfo em 3 jogos como selecionador luso, reforçou a liderança com 9 pontos contra 3 da Dinamarca, Noruega e País de Gales, que venceu ontem em casa os noruegueses por 2-1. O português Carlos Queiroz deixou o comando técnico da seleção de futebol do Ghana, com a qual tinha prolongado o contrato há 1 mês, invocando a falta de condições e as recentes prestações da equipa. Após discussões conduzidas num espírito de respeito mútuo, a Federação Ganesa de Futebol e eu concordámos em comum acordo rescindir o contrato de prestação de serviços que regia a minha função como técnico da Seleção Nacional do Ghana, os Black Stars, escreveu Carlos Queiroz na sua página na rede social Instagram. Na mensagem, o técnico português, que com a seleção africana somou recentemente a sua 5ª participação em Mundiais de Futebol, lembra que foi para o Ghana determinado a ajudar a construir um futuro mais sólido e para apoiar o desenvolvimento dos talentos do país, mas assume que nem tudo correu como previsto. Recentemente, Carlos Queiroz liderou o Ghana em 2 partidas na qualificação para a CAN, a Taça das Nações Africanas. Os Black Stars foram derrotados a 24 de setembro pela Costa do Marfim por 2-0 e 5 dias depois pela Gâmbia por 4-2. Após 2 jornadas, seguem 100 pontos no grupo C de qualificação. No espaço de opinião na Informação Antena Livre à sexta-feira, ouvimos a crónica de Tiago André Lopes.
8: Olá, caros ouvintes. A diplomacia continua tragicamente em 2026 a dar passos para trás. Depois da Argélia ter cortado relações diplomáticas com os Emirados Árabes Unidos, desta feita foi a vez da Eritreia cortar relações diplomáticas com a Etiópia, na sequência da decisão da Etiópia de encerrar a embaixada da Eritreia em Asmara e de expulsar os 10 elementos do corpo diplomático da Eritreia que estavam acreditados para trabalhar na capital da Etiópia. A decisão da Etiópia não é inocente e deve-se a acusações e alegações que vêm desde outubro de 2025 da parte do governo central da Etiópia de que a Eritreia, o Sudão e o Egito estão a apoiar uma frente de oposição ao governo central federal da Etiópia, Oposição essa que não é apenas política, mas também de luta militar e de insurgência etno-civil. A Etiópia encontra-se em guerra civil de forma mais ou menos intermitente desde 2018, na altura em que Abiy Ahmed sucedeu a Hailemariam Desalegn, que tinha sido primeiro-ministro nos 6 anos anteriores e que tinha sido incapaz de reformar o Estado e de encerrar o conflito fronteiriço, ainda na altura existente, com a vizinha Eritreia. A nomeação de Abiy Ahmed levou a que fossem feitas algumas reformas que sanaram os ânimos internos e que permitiram um acordo de paz com a vizinha Eritreia, o que, de resto, rendeu ao primeiro-ministro Abiy Ahmed o Prémio Nobel da Paz em 2019. O problema é que as reformas que pareciam prometer um futuro de estabilidade, inclusão e, eventualmente, um caminho para a democraticidade da Etiópia, ficaram ao meio caminho e o governo federalista centralizador da Etiópia acabou por não ser desmontado como era esperado. Isso levou a que várias forças da oposição se unissem a partir de outubro de 2025 e, de modo formal, em setembro de 2026, formassem a TSMIDO, a Aliança dos Povos da Etiópia para a Sobrevivência da Etiópia, uma coligação militar que pretende derrubar o governo federal da Etiópia, liderado por Abiy Ahmed. No centro da TSMIDO, que está na origem da decisão da Etiópia de expulsar os diplomatas da Eritreia e na decisão da Eritreia de fechar relações diplomáticas com a Etiópia, a TSMIDO assenta numa aliança entre os Fano, os Omoro e os Tigray, três grupos étnicos muito importantes dentro da Etiópia, mas abarca também outros grupos, como, por exemplo, os Gumuz ou, não menos importantes, os Beni Shangul. Esta aliança militar, que congrega 7 grupos étnicos contra o governo federal da Etiópia, tem o propósito de derrotar militarmente o governo federal liderado por Abiy Ahmed e já levou a Etiópia a reclamar quer da pouca intervenção da parte da ONU, quer do facto dos vizinhos, Egito, Sudão e Eritreia, estarem a aproveitar a sua insurgência étnica para instigar violência contra o governo legitimamente reconhecido da Etiópia. Ao fracasso das reformas implementadas por Abiy Ahmed, que venceu então o Nobel da Paz em 2019, basta dizer que na eleição federal de 1 de junho de 2026, o partido do governo, Partido da Prosperidade, conseguiu conquistar 457 dos 547 mandatos disponíveis no Parlamento da Etiópia, deixando para a oposição meros 15 mandatos, isto porque o Parlamento da Etiópia atualmente tem 74 lugares por preencher por incapacidade de ter realizado as eleições na região de Amara. O esmagamento do caminho para a democraticidade da Etiópia e a centralização do poder em torno da figura de Abiy Ahmed, legitimado pela comunidade internacional com o Nobel da Paz no arranque do seu mandato, levaram a que estes grupos reacendessem o conflito militar, que já tinha conhecido pausas em 2020, 2022, 2023 e 2024, mas que parece estar a reacender e que poderá levar a prazo a uma guerra civil de todos contra todos na Etiópia, de proporções e com consequências inimagináveis para a região do Corno da África. Eu volto na próxima semana.
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0: Falta conhecermos a previsão do IPMA para o tempo que irá fazer este sábado, dia 3 de outubro. Conta com períodos de céu muito nublado, aguaceiros que poderão ser ocasionalmente de granizo e acompanhados de trovoada, em especial no interior e durante a tarde. Vento fraco a moderado, superando por vezes forte nas terras altas até ao meio da manhã e a partir do final da tarde. Há uma pequena subida da temperatura mínima e uma pequena descida da temperatura máxima no interior. Máxima prevista de 24 graus em Faro, 26 no Porto e em Vila de Rei, 27 em Mação, 28 em Lisboa, Coimbra e Gavião, 29 em Abrantes, Sardual e Ponta de Sor, 30 graus em Santarém, em Trocamento, Barquinha e Constância. Quanto a notícias é tudo, continue connosco, tenha uma muito boa tarde e um bom fim de semana.
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6: E agora estão 28 graus.
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6: 5 minutos depois das 7, muito boa tarde, bom trabalho se for o seu caso e se está na estrada, boa viagem e obrigada por levar consigo a Antena Livre. Tenha uma ótima tarde, espero que goste das músicas que trouxe para partilhar consigo. Eu sou a Alexandra Pimentel e acredite, é muito bom tê-lo aí desse lado.

0: Agora, 23 minutos depois das 7, muito boa tarde.
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5: 28 minutos depois das 7, boa tarde.

0: É bom passar mais uma tarde sempre ao som das músicas que afinal nos fazem sentir tão bem. Muito boa tarde.
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2: Espero que a sua tarde de trabalho ou a sua viagem esteja a ser bem agradável. Na Antena Livre toca mais uma grande música, agora que faltam 16 minutos para as 8 da noite.

0: Grande canção, não acha? O Luís Delgado, que chega já a seguir às 8 da noite, tem muitas mais para partilhar consigo. Agora estamos a 3 minutos da hora certa. Eu sou a Alexandra Pimentel e estou por cá de segunda a sexta-feira, entre as 5 da tarde e as 8 da noite.
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3: Olá, muito boa noite, eu sou o Luís Delgado e este é o Power Play.

0: E as músicas mais espetaculares rodam aqui na rádio como você gosta em Power Play.
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0: E a música espetacular não para de rodar aqui mesmo na Antena Livre e tenho grandes surpresas para si. Não saia daí, vai ver que vai ficar muito bem.
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0: E as músicas mais recentes estão aqui mesmo a rodar para si, na rádio como você gosta.
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2: Olá, muito boa noite. Eu sou o Luís Delgado e faço-lhe companhia no Power Play.
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0: E estas duas horas de Powerplay todos os dias dão-lhe a conhecer as últimas novidades do mundo da música. Espero que goste e espero que fique por aí. Vai ver que vai ficar muito bem.
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2: Olá, muito boa noite, esta é a Antena Livre e as últimas novidades do mundo da música estão aqui mesmo em Power Play.

0: E as músicas mais espetaculares que saem todas as semanas para o mercado rodam aqui em Powerplay.
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0: E nesta noite espetacular, o Powerplay dá-lhe a conhecer as últimas novidades do mundo da música que rodam especialmente para si.
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0: Olá, muito boa noite. Eu sou o Luís Delgado e trago-lhe as últimas novidades do mundo da música a rodar aqui mesmo na rádio, como você gosta, em Power Play.
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0: E as canções mais importantes que rodam nas tabelas de todo o mundo rodam aqui mesmo também na Antena Livre, em Power Play.
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2: A palavra hoje em destaque no Em português nos desentendemos é forrado. É impossível abordar os vocábulos e expressões mais característicos da Madeira sem referir a que se ouve sempre que as condições climatéricas apresentam um céu repleto de nuvens cinzentas, numa massa compacta que percorre toda a ilha. O céu está forrado. Forro é, grosso modo, a cobertura exterior de qualquer coisa. Refere-se a parede forrada, a papel ou a móvel forrado de um determinado tecido. Neste caso, o céu forra-se com as nuvens e pelo cinza do seu tom dá a certeza de mau tempo e ameaça de chuvas. Se quisermos levar a conversa para outras possibilidades, podemos atalhar que o céu está forreta, pois forrar também pode querer dizer guardar ou arrecadar. Sim, é daí que vem a palavra forreta. Assim, de vez em quando, guarda para si todas as nuvens que consegue e estende-as sobre a pérola do Atlântico.
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10: E na rádio, como você gosta, as melhores canções não param de tocar. Seja muito bem-vindo.

0: E por aqui não param de tocar as músicas como você gosta. É bom saber que está com a Antena Livre.
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0: Sempre grandes canções nas noites da sua rádio. Muito boa noite.

0: Continuamos, você e eu, a partilhar grandes canções esta noite. Estamos ligados na rádio como você gosta.
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0: E se for o seu caso, desejo-lhe uma boa viagem ou bom trabalho. Onde quer que esteja, eu estou aqui consigo para lhe dar as melhores músicas.
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1: Olá, caros ouvintes. A diplomacia continua tragicamente em 2026 a dar passos para trás. Depois da Argélia ter cortado relações diplomáticas com os Emirados Árabes Unidos, desta feita foi a vez da Eritreia cortar relações diplomáticas com a Etiópia, na sequência da decisão da Etiópia de encerrar a embaixada da Eritreia em Asmara e de expulsar os 10 elementos do corpo diplomático da Eritreia que estavam acreditados para trabalhar na capital da Etiópia. A decisão da Etiópia não é inocente e deve-se a acusações e alegações que vêm desde outubro de 2025 da parte do governo central da Etiópia de que a Eritreia, o Sudão e o Egito estão a apoiar uma frente de oposição ao governo central federal da Etiópia. Oposição essa que não é apenas política, mas também de luta militar e de insurgência etno-civil. A Etiópia encontra-se em guerra civil de forma mais ou menos intermitente desde 2018, na altura em que Abiy Ahmed sucedeu a Hailemariam Desalegn, que tinha sido primeiro-ministro nos 6 anos anteriores e que tinha sido incapaz de reformar o Estado e de encerrar o conflito fronteiriço, ainda na altura existente, com a vizinha Eritreia. A nomeação de Abiy Ahmed levou a que foram ser feitas algumas reformas que sanaram os ânimos internos e que permitiram um acordo de paz com a vizinha Eritreia, o que de resto rendeu ao primeiro-ministro Abiy Ahmed o Prémio Nobel da Paz em 2019. O problema é que as reformas que pareciam prometer um futuro de estabilidade, inclusão e eventualmente um caminho para a democraticidade da Etiópia ficaram ao meio caminho e o governo federalista centralizador da Etiópia acabou por não ser desmontado como era esperado. Isso levou a que várias forças da oposição se unissem a partir de outubro de 2025 e, de modo formal, em setembro de 2026, formassem a TSMIDO, a Aliança dos Povos da Etiópia para a Sobrevivência da Etiópia, uma coligação militar que pretende derrubar o governo federal da Etiópia, liderado por Abiy Ahmed. No centro da TSMIDO, que está na origem da decisão da Etiópia de expulsar os diplomatas da Eritreia e na decisão da Eritreia de fechar relações diplomáticas com a Etiópia, a TSMIDO assenta numa aliança entre os Fano, os Omoro e os Tigray, três grupos étnicos muito importantes dentro da Etiópia, mas abarca também outros grupos, como por exemplo os Gumuz ou, não menos importantes, os Benishangul. Esta aliança militar que congrega 7 grupos étnicos contra o governo federal da Etiópia tem o propósito de derrotar militarmente o governo federal liderado por Abiy Ahmed e já levou a Etiópia a reclamar quer da pouca intervenção da parte da ONU, quer do facto dos vizinhos, Egito, Sudão e Eritreia, estarem a aproveitar a sua insurgência étnica para instigar violência contra o governo legitimamente reconhecido da Etiópia. Ao fracasso das reformas implementadas por Abiy Ahmed, que venceu então o Nobel da Paz em 2019, basta dizer que na eleição federal de 1 de junho de 2026, o partido do governo, Partido da Prosperidade, conseguiu conquistar 457 dos 547 mandatos disponíveis no Parlamento da Etiópia, deixando para a oposição meros 15.

0: 15 mandatos, isto porque o Parlamento da Etiópia atualmente tem 74 lugares por preencher por incapacidade de ter realizado as eleições na região de Amara. O esmagamento do caminho para a democraticidade da Etiópia e a centralização do poder em torno da figura de Abiy Ahmed, legitimado pela comunidade internacional com o Nobel da Paz no arranque do seu mandato, levaram a que estes grupos reacendessem o conflito militar que já tinha conhecido pausas em 2020, 2022, 2023 e 2024, mas que parece estar a reacender e que poderá levar a prazo a uma guerra civil de todos contra todos na Etiópia, de proporções e com consequências inimagináveis para a região do Corno da África. Eu volto na próxima semana.
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0: E assim, em especial, que escolheu ficar ligado com a Antena Livre, desejo tudo bom. Se está a trabalhar, escolheu de facto a melhor estação de rádio para lhe fazer companhia. É que aqui tocam todas as suas músicas preferidas e que certamente ajudam a passar as horas, claro está, sempre em boa companhia.
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0: E é assim, com estas músicas fantásticas, que vamos ficando juntos, aqui mesmo na rádio, como você gosta. Eu sou a Liliana Oá e tenho muito gosto em estar aqui consigo.
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todos, muito boa noite, sejam bem-vindos a mais uma edição de Calmamente. Por aqui passam as melhores baladas de todos os tempos, de ontem e de hoje. Sextas, meia-noite, uma antena livre, a rádio como você gosta. Domingos, 23, meia-noite, Rádio Tácita, rádio dos bons velhos tempos. Eu sou Guina Oliveira, que vos envia toda esta magia que nos envolve para começar e terminar o fim de semana da forma mais calma e tranquila. Drowning, dos Backstreet Boys, abriram as hostes de hoje. Espero que gostem, que fiquem por aí e deixem simplesmente envolver. Pode ser? Até já!

Knight, Back at One, Boyzone, Every Day I Love You, Os Blue, Breathe Easy, a grandiosa Celine Dion, It's All Coming Back to Me Now, Kenny Rogers, Evergreen e Commodores, Three Times a Lady, ainda na altura com a voz de Lionel Richie. Porque realmente a vida é muitas das vezes uma caixinha de surpresas e acabamos por encontrar aquilo que menos esperamos nos sítios onde também nunca esperávamos as encontrar. A vida tem-vos surpreendido ultimamente? Fiquem por aí. É simplesmente a magia das minhas baladas de todos os tempos.

Star. Tell Her. Os Alabama. You've Got the Touch. Chris de Burgh. Borderline. Anne-Marie. Broken Hearted Me. E Barry Manilow. Mandy. Daquelas baladas que eu simplesmente adoro. Mesmo passados todos estes anos. Foi o calmamento de hoje. Já sabe que por aqui passo as minhas baladas todos os tempos, de ontem e de hoje. Eu sou a Quina Oliveira, que vos leva a começar e terminar o fim de semana de forma mais calma e tranquila. Às sextas da meia-noite à uma na Antena Livre, rádio como você gosta. E aos domingos na Rádio Tagi, da rádio dos bons velhos tempos. Despeço-me hoje com Richard Marx, Now and Forever. Aguardo a vossa companhia no próximo calmamento. Até lá.

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